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12: Ora viva, muito bom dia. Sejam bem-vindos a esta edição da manhã, edição de sexta-feira, 15 de maio de 2026. Lembramos-lhe que a Valdevez vai transmitir a celebração eucarística em honra de Nossa Senhora do Castelo no próximo domingo, a partir das 11 da manhã. Ele chama-se Freddie Mercury e está aqui a abrir com ao King of Magic, aqui o rei da música, os Queen e Freddie Mercury. Bom dia, até às 12.

O Rei da Música, o som dos Queen com Freddie Mercury aqui a liderar. Lembro-lhe que no próximo fim de semana vamos ter aqui mais um fim de semana. Arcos à mesa, a carne da Caxena e o arroz de feijão terrestre vão estar em evidência neste próximo fim de semana, mais propriamente dia 15, hoje, 16, amanhã e 17 no domingo. Aqui em vários restaurantes na vila de Arcos Valdevez, no concelho de Arcos Valdevez, vai haver, portanto, como entrada no menu, alheira da Caxena, depois carne da Caxena com arroz de feijão terrestre e a sobremesa, é claro, que é o bolo de discos ou os charutos dos Arcos à escolha este fim de semana em que Nossa Senhora do Castelo vem em peregrinação desde a Vila de Arcos de Valdevez no próximo domingo às 8 da manhã para o seu santuário, para o Monte do Castelo. Às 11 horas temos a celebração eucarística transmitida aqui pela sua rádio Valdevez. Agora estamos com o som dos Totó e o tema África. Vamos ouvir o som dos Totó. Muito bom dia até às 12. Olá, bom dia nas manhãs da rádio.

0: Grande tema este dos Total Africa aqui na edição da manhã. Já está aqui em direto connosco o Carlos Cabrita, com o sentido das palavras, o nosso psicólogo de serviço. Carlos Viva, muito bom dia. Vamos então ao teu conselho nesta manhã de sexta-feira com o sentido das palavras.
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1: É isso mesmo, Carlos, bom dia. Vamos ao teu conselho nesta manhã de sexta-feira. Bom dia e bom fim de semana.
2: Quando reagimos de uma forma descontrolada e violenta a quem nos tratou mal, sem o sabermos, estamos a dar poder a essa pessoa. Estamos a entrar no seu jogo, permitindo que controle as nossas emoções. Não podemos controlar aquilo que os outros nos dizem ou fazem, mas podemos e devemos controlar a forma como interpretamos e reagimos a essas investidas, nunca levando o caso para o lado pessoal, pois, a maior parte das vezes, toda essa ira e revolta de quem nos trata mal não tem nada a ver connosco, mas sim com elas próprias. Nós simplesmente fomos a pequena gota d'água que fez transbordar um copo enorme que já estava há muito tempo cheio de raiva e de sofrimento. Pense nisto e seja feliz.
1: Obrigado, grande Carlos Cabrita. Um abracinho e um bom fim de semana. Até à próxima semana. Bom dia, um abraço. 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
1: Aqui na sua Valveja, esta edição da manhã do seu Olá, Bom Dia, Manhãs da Rádio.
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1: Peregrinação armada em Beiral do Lima, Ponte de Lima, 31 de maio de 2026. Saída das paróquias, Santa Cruz, 9 da manhã, Gandra, 9:15, Beiral do Lima, 9:30, Gemieira, 9:30, Gondufo, 10 da manhã, Cerdadelo, 10:15, Boalhosa, 11 horas, Boivães, 10 da manhã, Lavradas, 9 horas, 11:30, chegada e concentração, missa campal e consagração a Nossa Senhora, Mãe de Jesus e Nossa Mãe. Peregrinação armada em Beiral do Lima, Ponte de Lima, 31 de maio de 2026. Never Gonna Give You Up, do Rick Astley, 24 minutos depois das 10.

Às 10h30 vamos ter também aqui Albano Araújo. Ele que foi um dos escolhidos pelo Partido Chega a visitar o Parlamento Europeu e esteve à conversa aqui na Valdevez e falou da sua experiência em Bruxelas. Isto é às 10h30 na sua Valdevez. Rick Astley, Never Gonna Give You Up.

Vamos aqui falar também do primeiro encontro de Cantares ao Desafio, Desgarrada da Ternura, para ajudar esta associação Abraço de Ternura. Uma associação que trata e faz a integração das crianças e jovens com deficiência. Aqui em Arcos Valdez, primeiro encontro de Cantares ao Desafio é no sábado 30 de maio, às 9:30 da noite, no Salão Paroquial de Guilhadezes. Ajuda, apoio a um evento solidário que se realiza com crianças até aos 12 anos com entrada gratuita, adultos 5 abraços, oferta de uma bebida para os sócios, todo o valor angariado reverte a favor da Associação Abraço da Ternura, com apoio da sua rádio Valdez. É verdade, apareça, é no dia 30 de maio, às 21h30. Agora vem a senhora Samantha Fox. Nothing's Gonna Stop Us Now, na Valdez. Hoje é sexta-feira, vamos ter então aqui 80 com Jorge Quintas, depois das 21h.

0: 30 minutos depois das 10 da manhã, na sua Valdevez, vamos então estar aqui à conversa com Albano Araújo, deputado do Chega, que visitou recentemente então o Parlamento Europeu. Muito bem, estamos aqui com o Sr. Albano Araújo, ele que faz parte do Partido Chega aqui em Arcos Valdevez. Foi recentemente a Bruxelas, ao Parlamento Europeu, a convite oficial também do Partido e também, vamos saber, de quem. Penso que foi também do Parlamento Europeu.
1: Terei todo o gosto em esclarecer convenientemente os nossos ouvintes e os cidadãos e particularmente os militantes do Partido Chega. Portanto, esta visita foi uma visita oficial. Oficial porquê? Porque os deputados do Parlamento Europeu têm um plafão exatamente para fazer uma proximidade dos cidadãos e principalmente quem tem política ativa ao Parlamento, portanto esta proximidade para tomarmos conhecimento, mas acima de tudo levávamos em carteira uma missão. O convite surgiu do deputado Tiago Sá Moreira, um dos dois deputados do Partido Chega, que faz parte do grupo Patriotas no Parlamento Europeu, e que endereçou à Direção Nacional que selecionasse quem seriam as pessoas e a missão a concretizar. Portanto, a partir desse momento, André Ventura sugere ao Eduardo Teixeira que selecione 4 pessoas e foi exatamente a distrital de Viana do Castelo que foi selecionada e infelizmente tivemos um sentido de reconforto.
0: Sem dúvida que é um grande privilégio, sem dúvida.
1: Sem dúvida, foi a nível nacional e fomos um grupo de 4 eleitos distritalmente em assembleias locais representar o Partido Chega. Claro que o Partido Chega se fez representado mais alguém, foram também mais 3 deputados da Assembleia da República. Foi também convidada uma fundadora do partido, que neste momento é vereadora na Câmara Municipal da Amadora, e foi também o secretário do José Guiar Branco, na Assembleia da República, também fez parte desta comitiva.
0: Que missão foi esta?
1: A missão foi, portanto, éramos 30 elementos, portanto, 10 do Partido Chega, 4 do Distrito de Viana do Castelo, os outros 10 estruturas nacionais e da Assembleia da República, e 20 pessoas ligados à proteção civil, florestas, portanto, vigilantes da natureza, sapadores, portanto, aqui para dar

0: Vamos exatamente passar uma mensagem muito forte que estamos com eles.
1: É um tema que preocupa muito, quer o Chega, quer acha que também o Parlamento Europeu?
0: Certamente. Por acaso, não é por acaso que o convite endereçado pelo deputado Tiago Moreira de Sá é exatamente para obter conteúdos para fazer reivindicações no Parlamento Europeu, atendendo à nossa situação recorrente de cheias e recorrente em matéria de incêndios florestais. E, portanto, estas equipas que estão no terreno, esta estrutura nacional que existe, tem que ter algum conforto que venha da União Europeia, nomeadamente através de programas que possam apoiar a melhoria das condições de trabalho. E foi essa, essencialmente, a mensagem que foi passada, com o apoio de uma zona neurálgica como a nossa. Aliás, penso que poderá também ter sido essa a razão de escolher o Distrito de Viana do Castelo para fazer parte desta comitiva.
1: Até porque vivemos aqui numa zona verde, muita floresta, e também, é claro que hoje em dia há muitos incêndios aqui na região, e com certeza que a Proteção Civil que está implantada em Arcos Valdez faz parte deste acontecimento, desta vossa visita.
0: A reivindicação, embora tenha sido selecionado corpos institucionais e entidades da região metropolitana de Lisboa, isso foi uma questão de conveniência só logística, mas a mensagem, uma mensagem, ao fim e ao cabo, é um pacote reivindicativo nacional. Portanto, aquilo que foi ser reivindicado lá e que nós subscrevemos, servirá certamente, se houver aqui evolução, servirá certamente para um espectro nacional, e naturalmente a nossa região irá beneficiar do que conseguirmos será sempre bem-vindo, e a nossa região vai beneficiar disso certamente.
1: É a sua primeira vez já a visita ao Parlamento?
0: É a minha primeira visita.
1: É aquilo que imaginava?
0: Confesso que me surpreendeu, e é tão bom sermos surpreendidos. Surpreendeu-me, e aliás, o Chega irá apresentar, deixo aqui em antemão, uma proposta à Assembleia Municipal de Arcos Valdez, de 26 de junho, num sentido que tem a ver com esta questão do Parlamento Europeu, e eu penso que poderá ser bem acolhida por Executivo Municipal. Portanto, é uma ideia que deixo aqui já em antemão, que será apresentada no período antes da ordem do dia, porque efetivamente nós sentimos que a visita teve um impacto fortíssimo. Nós sentimos muito bem, naturalmente, foi surpreendente pela qualidade das pessoas que encontramos, pela dimensão, pelo nível do debate. Tivemos a sorte de ser num dia de plenário, o acolhimento que tivemos do nosso deputado foi mesmo de braços abertos e disponível para nós levarmos sempre uma voz da nossa região, através da estrutura nacional e de contacto direto que nos foi fornecido, para podermos reivindicar posições. Foi muito surpreendente, e posso lhe dizer, acho que melhor do que isto é impossível, senti-me emocionado quando entrei no Parlamento e entrei na sessão plenária, e estivemos a assistir à sessão plenária, junto ao nosso eurodeputado, que não estava lá embaixo na bancada, ficou connosco, e foi mesmo muito emocionante. E é por isso que nós temos aqui uma ideia para apresentar na próxima Assembleia Municipal em Arcos Valdez, que alavancado nesta visita.
1: Acha que faz falta estes intercâmbios, estas conversas no Parlamento Europeu com outras pessoas para tirar ideias?
0: Não tenha nenhuma dúvida disso. E é nesse sentido que a nossa proposta virá, porque nós somos do Partido Chega, mas temos um espectro político, graças a Deus, em Portugal, muito alargado, da esquerda à direita. E nós, muitas das vezes, cidadãos, e nós somos somos políticos assumidos e ativamente, mas somos cidadãos, e muitas vezes achamos que não é preciso o político, o sistema. Não, o sistema faz falta. E é preciso haver gente de qualidade que queira entrar no mundo da política. E isso,
1: o que hoje em dia acontece cada vez menos.
0: Cada vez menos nós temos.
1: Acha que há uma descredibilidade no que diz respeito à política, aos novos políticos?
0: Por isso a nossa proposta virá nesse sentido, que é no sentido exatamente de despertar muito brevemente o interesse pela política, e aqui tenho que tirar o chapéu ao meu líder André Ventura, que tem despertado o interesse pela política em Portugal. Pode-se não concordar com ele, pode-se concordar com ele, mas há uma coisa que ele fez: voltou a pôr a política no centro dos debates da televisão, no centro do interesse nacional e também acredito localmente. E portanto, esta visita ao Parlamento e o efeito que provocou em mim, eu gostava de ver replicado mais cedo nos nossos jovens, e portanto despertar-lhes esse interesse muito mais cedo.
1: Portanto, carregou uma pilha que agora, essa pilha vai tentar dar luz a outros que queiram vir à política.
0: Claro, e esse acho que poderá ser se esta visita tiver esse resultado, na minha opinião já será um grande resultado.
1: Nunca sabe, em breve poderá surgir outro convite, e se surgir, não diz que não.
0: Nunca direi que não, porque a experiência foi magnífica e, portanto, só pode ser para repetir. Aliás, tive o privilégio de poder ficar com os contactos dos deputados da Assembleia da

República. Aliás, também dizer que tivemos no dia anterior em visita à Assembleia da República, informalmente, portanto, a visita ao Parlamento Europeu foi uma visita formal, oficial, a convite do Eurodeputado e no quadro daquilo

0: a juventude para a política, optem pela esquerda, optem pela direita. Obviamente que eu prefiro a direita, mas será sempre um bom resultado despertar forças muito jovens no sentido de se interessarem pela política e credibilizar a política.
1: Foi em que dia?
0: Foi no dia, do dia 5 ao dia 8 de maio. Portanto, no dia 5 deslocámos para Lisboa, fizemos a visita ao Parlamento, nós, portanto, os quatro daqui do Distrito de Viana do Castelo, a saber, Valença, líder de Valença, líder de Cerveira, Viana do Castelo e Arcos de Valdevez. Portanto, foram os quatro municípios, e acho que isto também acaba, e sem grande presunção, mas dizer, não deixa de ser prestigiante para Arcos de Valdevez, temos sido selecionados para ir.
1: Sem dúvida. E uma camaradagem de todos os partidos que participaram, sem dúvida, excelente.
0: Sim, sim, foi muito bom, porque depois um dos resultados, também obviamente que aí já interessa muito mais ao Partido Chega, mas se interessa ao Partido Chega, e se o Partido Chega se está enraizar na nossa região, interessa à nossa população. É que a partir de agora vamos ter uma rotina muito mais forte de colaboração e partilha entre na distrital, entre os municípios, e bem muito na força desta visita, porque se criou de facto ali algum elo. Eu acho que penso que o deputado Eduardo Teixeira foi muito inteligente a escolher as pessoas que levou nesta visita.
2: Muito obrigado, votos de um muito bom dia nesta sexta-feira aqui na sua Rádio Valdevez.
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2: Agora há 20 minutos das 11 horas, está aqui o som dos R.E.M., Losing My Religion. Na segunda hora vamos ter um exclusivo aqui na Valdevez, o exclusivo é do Intermarché a partir das 11h20.

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Agora o som de Blondie e Maria, a 15 minutos das 11 horas. Edição do seu Olá Bom Dia, manhãs da rádio. Uau, até às 12. Marie, bonjour, ça va?

0: Lembro-me mais uma vez que estamos nesta manhã com o céu geralmente nublado, há vento aqui a soprar com bastante intensidade aqui na região norte. Estamos com 17 graus num dia em que a máxima vai surgir e vai levantar o termómetro até aos 19 graus, é verdade. Hoje vamos ter máxima de 19 graus, mínima de 13, neste momento estamos com 17. No domingo a Valdevez vai transmitir a celebração eucarística, mais propriamente no Monte do Castelo, a partir das 11 da manhã, a celebração de Nossa Senhora do Castelo, que sai da Vila de Arcos de Valdevez, depois da Eucaristia das 7 da manhã, sai às 8 em peregrinação até ao Monte do Castelo, onde vai acontecer então a Missa Campal às 11 da manhã e depois às 3 da tarde vai haver animação e convívio. Apareça!
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0: É isso mesmo, muito bom dia. Agora o som é das Bananarama na Valdevez. Este é um trabalho de 1987. Aqui, Bananarama, um bom dia, 9 minutos para as 11, na segunda hora exclusiva do Intermarché. Boa viagem na estrada, todo cuidado é pouco, bom dia.

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1: A volta depois das 11 para a segunda parte do seu Olá, Bom Dia, agora com Missing You, aqui na sua Valdevez. Então, até já!

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0: 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Bom dia!
1: Bom dia!
0: Bom dia, Maria de Fátima!
1: Sim, senhora!
0: De Távora, sim, senhora, não é?
1: Sim, senhora!
0: Como é que está a Maria de Fátima?
1: Está tudo bem.
0: Está tudo bem? A Maria de Fátima também? Maria de Fátima. Maria de Fátima. Vamos às comprinhas, Maria de Fátima.
1: Ótima agenda das compras, eu não comprei a ganhar.
0: Sim, senhor, grande Maria de Fátima. Bom fim de semana.
1: Igualmente para vocês.
0: Muito obrigado, Maria de Fátima de Távora, a dar o pontapé de saída. Bom dia, até ao meio-dia, na Valdevez. Liga então para a Valdevez, 258-522-2322 ou 258-513-525. Bom dia, até ao meio-dia, na sua Valdevez. Ele chama-se Phil Collins, a liderar aqui o Genesis. I can dance. Uau! Então viva, muito bom dia!
2: Bom dia, senhora Rocha.
0: Bom dia, tudo bem?
2: Tudo bem, vos esperei.
0: Tudo bem, a senhora está a falar de onde?
2: De Gondriz, da Graça.
0: Maria da Graça.
2: De Gondriz.
0: Tudo bem, Maria da Graça?
2: Ah, tudo bem.
0: Vamos às compras?
2: Tem uma chaco para ver, tudo é mais barato, inclusive é mais barato que os outros sítios. É uma maravilha lá ir.
0: É pronto. Verdade, é verdade, é verdade. Está tudo
2: é
0: bem com a senhora?
2: Lá ir.
0: Está tudo bem?
2: Está tudo bem, senhora.
0: E comprinhas vão ser quando?
2: Já fui lá quinta-feira e ainda me dá para lá domingo outra vez.
0: Ok, ok.
2: E então... é quando me pode levar.
0: Ai, exatamente. Bom fim de semana, Maria da Graça de Gondriz.
2: Bom fim de semana, igualmente.
0: Bom fim de semana, Maria da Graça de Gondriz, aqui na antena da sua rádio, da sua Valdevez, nesta edição da manhã. Temos mais gente? Temos? Ok, vamos lá saber quem é que está aqui ao telefone. Olá, bom dia.
3: Olá, bom dia.
0: Bom dia, falamos com quem?
3: Com Maria do Céu Freitas de Távora.
0: Maria do Céu Freitas de Távora. Maria do Céu Freitas, tudo bem?
3: Tudo bem.
0: Vamos às compras?
3: Vamos, vem que é mais cedo, a Corvina, a comprar e ganhar-se de erros.
0: Sim, senhora, amiga. Bom fim de semana.
3: Obrigado, igualmente.
0: Um beijinho para a Maria do Céu Freitas, que é de Távora e ligou também para participar nesta edição da manhã no seu Olá Bom Dia, Manhãs da Rádio. Bom dia!
4: Bom dia, Zé.
0: Bom dia, José Rodrigues. Aí de cima, mais propriamente de Sestães. Onde é que vamos às compras, José?
4: Estamos lá, não sei, antes é mais cedo, volta a prova, a Cusval de Vino para ganhar.
0: É verdade, grande José Rodrigues, um abracinho para ti. Grande Zé, um bom fim de semana. José Rodrigues, aqui na sua Valdevez, edição da manhã. Uau! Bom dia!
5: Bom dia.
0: Tudo bem, Marco Paulo?
5: Tudo.
0: Vamos às compras. Aproveita, faz as tuas compras este fim de semana, porque os preços são os mais baixos em várias promoções que daqui a pouco nós vamos aqui dizer. A minha colega vai dizer algumas dessas promoções aqui nesta edição da manhã no seu Olá Bom Dia. Temos mais gente? Ok. Olá, bom dia, até ao meio-dia. Bom dia.
6: Bom dia, Sr. José Rocha.
0: Bom dia, Dona Cândida Machado, que está em Ponta Barca. Comprinhas, amiga.
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0: É verdade, amiga, é onde comprar e ganhar essas grandes promoções.

0: 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Ora, viva, bom dia.
1: Bom dia, Zé Rocha.
0: Bom dia, Sr. Pereira Alves. Vamos às comprinhas.
1: O Intermarché dos Olhos vão dizer onde comprar e ganhar.
0: Bom fim de semana aí para Monção, para si, para todos os seus amigos, meu amigo.
1: Você também, bom fim de semana. Um abraço.
0: Um abraço também, Pereira Alves. Bom dia. Olá, bom dia.
2: Bom dia.
0: Bom dia, Emília Cardoso. Tudo bem?
2: Tudo bem.
0: Tudo bem, Emília. Comprinhas.
2: Ainda não.
0: É verdade, o Intermarché, onde comprar e ganhar é aproveitar as promoções. Ora viva, bom dia.
3: Bom dia, Carlos.
0: Bom dia, Cândido Barros, tudo a rolar?
3: Tudo a rolar, e você?
0: Tudo a rolar, Cândido Barros, compras?
3: Ainda mais cedo, dá com vamos ver e comprar e ganhar.
0: Aproveita o posto de abastecimento mais barato da região, amigo Cândido, um abraço para ti. Aqui nesta edição da manhã, 11h24, muita gente, é aquilo que queremos, que participe nesta manhã. Mais duas participações. Olá, bom dia.
4: Luís Rocha.
0: Bom dia, Francisco.
4: É ele mesmo.
0: Grande Francisco Araújo, tudo bem?
4: Está tudo.
0: Francisco, tudo. Vamos às compras?
4: Vamos ao Intermarché, ao Autopro, ganhar que resolver, onde comprar é ganhar e vender.
0: É verdade, amigo Francisco. 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Bom dia.
5: Bom dia, Sr. Rocha.
0: Bom dia, Dona Delfina Barros. Bonitos ouvidos, ouçam.
5: Obrigada, igualmente.
0: Vamos às comprinhas, grande amiga.
5: Vamos lá, vou entrar na cidade Arcos Valdez, onde comprar é ganhar. Tem lá tudo quanto é bom, desde a marca por si ao resto de tudo.
0: Eu gosto da marca por si, são bons produtos, sabe?
5: Eu também gosto muito.
0: É verdade, eu também gosto muito. Olá, bom dia.
6: Bom dia.
0: Bom dia, amiga de Olinda.
6: Sim, senhora.
0: Tudo bem, amiga de Olinda?
6: Tudo bem, e como sempre?
0: Tudo a rolar, amigo de Olinda. Vamos às compras.
6: Eu não sei, senhora, ou então é mais cedo, há que talvez onde comprar a ganhar.
0: Um dia destes, vai lá, com certeza.
6: Amanhã buscar sardinhinha, se ainda houver.
0: Ai, que maravilha. E com pimentos?
6: Sim, senhora.
0: Ai não, que maravilha, que maravilha. Um beijinho grande, amiga de Olinda Ribeiro.
6: Para você também.
0: Tudo bom, amiga de Olinda Ribeiro. Olá, bom dia.
7: Olá, bom dia, Sr. Rocha.
0: Como é que estamos, meu amigo?
7: Estamos bem, graças a Deus. E vocês?
0: Sempre também bem, meu amigo. Vamos às compras.
7: Este é o que interessa. Entrar mais cedo, Arcos de Valdez, onde comprar é ganhar. E um bom fim de semana para vocês todos.
0: Só falta saber aqui o seu nome.
7: José Cerqueira.
0: José Cerqueira, José Rocha, aqui à sua beira. Isto é para rimar, amigo Cerqueira. Aqui na Valdez, espetacular. José Cerqueira. Ponta Barca. Pode continuar a ligar. Olá, bom dia.
8: Sim, bom dia.
0: Bom dia, bem disposta e faladora?
8: Sim, sim, sempre.
0: Está onde?
8: Eiras.
0: Eiras, e o nome é?
8: Emília Araújo.
0: Emília, tudo bem, Emília?
8: Está tudo e contigo.
0: Está tudo bem, Emília, vamos às comprinhas?
8: Sim, sim, ao Intermarché de Arcos de Valdez, onde comprar é ganhar.
0: Sim, senhora, amiga Araújo, um abracinho, tudo bom.
8: Obrigada.
0: E bom fim de semana para a senhora.
8: Obrigada, igualmente. Obrigada.
0: Muito obrigado. Emília Araújo, que nos liga da bonita freguesia de Eira. É verdade, bonito, hein? Yeah. Olá, bom dia.
9: Bom dia.
0: Bom dia, como é que estamos, Dona Maria Lima?
9: Tudo bem.
0: Tudo a rolar?
9: Sim.
0: Vamos às compras?
9: Vamos. Ao Intermarché dos Arcos de Valdez, tem boas promoções, tem a marca por si e onde comprar é ganhar.
0: Que espetáculo, gostei tanto de ouvir que lhe mando um beijão grande.
9: Igualmente.
0: Muito obrigado, Ana Maria Lima, de Viana do Castelo Nogueira. Yeah, yeah. Senta Madonna, senza na dona. Zucchero, senza na dona. Ele, o Zucchero e o Paulo e o Paul Young. Olá, bom dia.
10: Bom dia, meu amigo.
0: Bom dia, grande Paulo Rodrigues. Vamos às comprinhas.
10: Vamos, sim, senhor. Intermarché dos Arcos de Valdez, onde comprar é ganhar.
0: Exatamente, grande Paulo Rodrigues. Um abracinho para ti. Senso na dona, Zucchero e Paul Young. Yeah. Olá, bom dia. Bom dia, até ao meio-dia.

0: Olá, bom dia.
1: Bom dia, Zé Rocha.
0: Bom dia, grande Maria de Coise, não é?
1: Yeah, yeah.
0: Maria.

0: Da Graça.
1: Ai, Maria da Graça. Esta é da Guiana, não é? Esta Maria?
0: É.
1: Que espetáculo. Tudo bem, Maria da Graça?
0: Tudo bem, e com vocês?
1: Cá estamos, minha amiga, para mais um fim de semana, não é?
0: É.
1: Há que dar ao pedal.
0: Pois.
1: Vamos à mata, vamos cortar pinheiros. É. Este fim de semana está bom para isso. Vamos às compras.
0: Ontem a marciar que vale ver, não comprei a ganhar.
1: É verdade. Senso na dona. Anda, Paulo. Anda, Paulo, Paulo. Chonto, chonto. Olá, bom dia. Até ao meio-dia. Então, bom dia. Então, bom dia. Não, não está, não está, não está. Foi-se embora. Sensou na dona. 258-513-525 ou 258-522-2322. Olá, bom dia. Não, já não está, mas está aqui. Olá, bom dia.
2: Bom dia, Sr. Rocha.
1: Bom dia, dona Albertina Ferreira.
2: É, senhora.
1: Comprinhas este fim de semana onde, amiga?
2: Ter mais cedo e árvores de oliveira, onde comprar é ganhar.
1: Uma sardinhita, que maravilha, umas sardinhas assadas, uau.
2: É, pode ser.
1: Pode ser, do Intermarché.
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1: 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Olá, bom dia.
3: Olá, Sr. Rocha, bom dia.
1: Bom dia, Rosita, como é que vamos?
3: Estava difícil.
1: Estava difícil, mas conseguiu.
3: É verdade.
1: Amiga Rosa Miranda, comprinhas.
3: Vamos ao Intermarché dos Arcos de Bolívar, onde comprar e ganhar.
1: Exatamente, amiguinha, um bom fim de semana.
3: Beijinho, Sr. Rocha.
1: Muito obrigado, amiga Rosa Miranda. Viana do Castelo.

0: 29 minutos para o meio-dia, às 12, a hora certa. Vamos acertar ao relógio. Oh, sim, há muitos, são cebolas. Mas este é o relógio da Valdevez, certinho e direitinho. Temos quantos? Ui, não faltam aqui relógios. Mais do que uma ouribusaria. Olá, bom dia.
1: Olá, Zé Rocha, bom dia.
0: Bom dia, Maria.
1: Maria,
0: da Conceição.
1: Maria dá muitas.
0: Tudo bem, Maria da Conceição?
1: Está tudo bem, Zé Rocha, consigo.
0: Tudo bem, Pinto.
1: Exatamente.
0: Vamos às compras?
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0: Uhum.
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0: Muito obrigado, Maria da Conceição. Está aqui a sua participação registada. Um abracinho. Olá, bom dia.
2: Olá, bom dia, Zé Rocha.
0: Bom dia, meu grande amigo. Qual é o seu nome?
2: Fernando Cerqueira de Loiros.
0: Tudo bem, Fernando?
2: Tudo bem, tudo bem.
0: Tudo a rolar?
2: Tudo a rolar. Tenho a dar que estar a dar ao pedal.
0: E este fim de semana vamos passear?
2: Não, este fim de semana, olha, amanhã tenho um curso de sulfato, tenho que acabar o curso porque vai-me queimar o dia todo.
0: Exato, vai-lhe queimar o dia todo?
2: Vai-me queimar o dia todo, até para ali aturar o professor, não?
0: E esse sulfato queima tudo?
2: Não, aí também queima, também.
0: Onde é que vamos às comprinhas, meu amigo Fernando?
2: Vamos lá ter mais cheio, Arcos Valdevez, e vamos lá meter gasol no carro porque está tudo caro.
0: É verdade, e não aproveitar é que está o ganho, Fernando. Cerqueira, ora viva, bom dia!
3: Bom dia, amigo.
0: Bom dia, António Miranda. Comprinhas.
3: A comprinhas, vamos ao Intermarché dos Arcos Valdevez. Vão a comprar e ganhar.
0: É verdade, amigo. Um abracinho, tudo bom, é?
3: Igualmente,
0: um grande abraço, António Miranda. Ora, viva, bom dia.
4: Bom dia.
0: Bom dia, tudo bem?
4: Tudo muito bem.
0: O nome da nossa amiga ouvinte é?
4: Elizabeth Cerqueira.
0: Elizabeth Cerqueira. Comprinhas este fim de semana?
4: No Intermarché, em Arcos de Valdevez.
0: Que espetáculo, Elizabeth Cerqueira. Onde comprar é ganhar, não é?
4: Sim, senhora.
0: Um beijinho e um bom fim de semana à senhora.
4: Igualmente.
0: Tudo bom, muito obrigado. Até depois, se Deus quiser.

0: É o som de self-control de Laura Branigan. 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
1: Muito obrigado, Helena. Temos mais participações nesta manhã. Viva, bom dia.
2: Bom dia, Zé Rocha.
1: Bom dia, tudo bem?
2: Aí está o Nicolau, Zé Rocha.
1: Está tudo bem, está em Ponta Barca.
2: Estou.
1: E falamos com a nossa amiga ouvinte?
2: Fátima.
1: Fátima Cerqueira.
2: Não, Fátima Souza.
1: Fátima Souza. Então, Fátima, tudo bem?
2: Acho que está um dor bocadinho, Zé Rocha.
1: Tem que ser, não é? Vamos às comprinhas.
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1: 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Bom dia.
3: Bom dia.
1: Tudo bem?
3: Está tudo bem, obrigada. E o Zé Rocha
1: está? Tudo bem. E o nome da senhora é?
3: Maria Cerqueira, do Leiros.
1: Maria Cerqueira, vamos às comprinhas.
3: Olha, o Intermarché, que tem lá muitas promoções e tudo bom.
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1: Ai não, é para isso que ele serve, não é?
3: Ah, exatamente.
1: Um beijinho grande, tudo bom, um bom dia e um bom fim de semana. Peter Cetera. 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

0: verdade.
1: Vamos brincar mais cedo de comprar e ganhar.
0: É verdade. Um beijinho grande.
1: É bom. Um beijinho grande para si também.
0: Muito obrigado, amiga Palmira Alves. Gaspar, porta-te bem, rapaz. É verdade. Porta-te bem, não temos mesa, não podes comer. É verdade, comes com um pratinho entre as pernas. É verdade, grande Gaspar, um abraço para a taxa de serviço. Bom dia.
2: Bom dia, amigo Zé Rocha.
0: Bom dia, meu amigo
2: Manuel Souza.
0: Manuel Souza, tudo a rolar, Manuel?
2: Está tudo a rolar, é verdade.
0: Vamos às comprinhas?
2: Vamos, vamos ter marcha de comprar a ganhar.
0: Exatamente, amigo Manuel Souza, um abracinho para ti. Tudo bom e um bom fim de semana. Grandes músicas, hein? Quem está a banar o capacete é o Gaspar, o Prega Taixas, é. Olá, bom dia.
3: Bom dia.
0: Bom dia, tudo bem?
3: Está tudo bem, amigo da Rocha?
0: Tudo bem, e o Iliano também?
3: Estou, sim, senhor, aí na baleta, já é moças descascadas, andem por isso.
0: Ai, então, não, se não há descascadas, a gente descascas.
3: Ah, isso é, por acaso, gosto, por acaso gosto.
0: Gostas de quê?
3: Comer,
0: porrada no lombo?
3: Comer nozes descascadas.
0: Ah, malandro. Vamos às compras.
3: Vamos, então, a mexer de arte ao beço. Onde comprar a ganhar.
0: É verdade, Iliano, um abracinho. É. Porta-te bem, macaquinho, malandrinho. Ah, malandrinho, malandrinho. Um grande abraço, Iliano. Macaquice do Iliano. Malandrinho.

0: Olá, viva, bom dia. Quem, minha senhora, diga? Bom dia.
1: Bom dia.
0: Tudo bem? Como é que se chama?
2: A chamada está em espera.
0: Pronto, está em espera, não posso fazer nada, minha senhora. Tem que falar comigo que nós aqui não podemos ter chamadas em espera. Não podemos pôr milhares e milhares de pessoas à espera. Pode ligar 258-513-525 ou 258-522-2322. Aqui na Valdevez, edição da manhã. Liga então o telefone. Pode ligar 258-522-2322. Uau. Valdevez, bom dia.
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0: É verdade. Bom dia.
1: Bom dia.
0: Bom dia, dona?
1: Maria. Virgínia.
0: Virgínia, tudo bem, dona Virgínia?
1: Tudo bem, muito obrigado.
0: Vamos às comprinhas?
1: Vamos às comprinhas, senhora.
0: Força, aonde?
1: Força, vamos ao Intermarché.
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0: 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Amiga Virgínia Simões, um beijinho, tudo bom. Arcos Valdevez. Agora vamos ficar com uma rapariga japonesa. Rapariga japonesa, não é um rapaz.

0: Temos então mais uma participação. Bom dia.
1: A sua chamada está em espera.
0: Continua, minha senhora, pois olha que eu não espero. Japanese Boy, aqui na sua Valdevez, na edição da manhã. Música em português também. Chega aqui Rui Reininho com o grupo Novo Rock e o coro dos tribunais para português ouvir em qualquer parte do mundo. Esta é a edição da manhã, a edição do Olá Bom Dia. Estamos a 15 minutos do meio-dia.

0: Olá, viva, muito bom dia.
1: Bom dia, Sr. José Rocha.
0: Bom dia, senhor.
1: Álvaro, de Paris.
0: Álvaro, de Paris. Álvaro, o último nome, Álvaro.
1: Alves.
0: Álvaro, tudo bem, Álvaro?
1: Tudo bem, graças a Deus. Está um bocado solinho, está bom.
0: Nós temos aqui vento, nuvens carregadas no céu e algum frio, Álvaro.
1: E aqui frio também está frio, mas bom, foi.
0: É a vida, não é?
1: É a vida, é verdade.
0: Álvaro Rodrigues, vamos às compras?
1: Vamos às compras, Intermarché, e Arcos Valdevez, ando a comprar a ganhar.
0: Qual é o dia do regresso ao norte de Portugal?
1: Lá para princípios de agosto.
0: É? Depois de julho entra agosto, não é?
1: É, julho entra agosto.
0: Um abraço, Álvaro, tudo bom?
1: Igualmente para vocês aí, Zé.
0: Muito obrigado, um grande abraço também para esta gente que nos escuta, além fronteiras, um grande abraço. O outro também dizia assim, a outra, eu gosto é de ir arrancar as ervas a Portugal. Espetáculo, não é? Vamos matar. Exatamente, bom trabalho, bom dia, e toca arrancar as ervas. Já? Para quem julga tanto faz. Às 12 as notícias.

0: Ora viva, bom dia.
1: Olá, bom dia.
0: Bom dia, bem disposto?
1: Mais ou menos.
0: Mais ou menos, como é que se chama o meu amigo?
1: O Damião Cerqueira, da Freguesia da Guiana.
0: Amigo Damião Cerqueira, vamos às comprinhas.
1: É, ir ao Marché e comprar as coisas, trazer a nossa casa.
0: Intermarché, onde comprar e ganhar, amigo Damião. Um abraço e um bom fim de semana.
1: Obrigado igualmente.
0: Muito obrigado, amigo Damião Cerqueira.
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0: Olá, bom dia.
3: Olá, Zé Rocha, bom dia.
0: Bom dia, amigo Leonor Nogueira, tudo bem?
3: Vai sim, graças a Deus.
0: Vamos às compras.
3: Ao nosso Intermarché, poupar e ganhar.
0: É verdade, comprar, poupar e ganhar e aproveitar o combustível mais barato, amiga.
3: É tudo.
0: Um beijinho.
3: Grande bem para vocês e bom fim de semana. Obrigada.
0: Bom fim de semana também. Um beijinho para esta nossa amiga ouvinte, a Leonor Nogueira, que também nos liga de Passo, onde está o Intermarché de Arcos de Valdevez.
4: Olá, bom dia.
0: Na Valdevez, entre as 10 e o meio-dia, grandes temas. Estamos agora a 12 minutinhos das 12 e às 12 temos notícias na sua Valdevez. É verdade, edição da manhã. O som dos Stranglers.

Não ligo mais, terminamos por aqui esta edição. Vamos aos preparativos do Intermarché para o sorteio, mais daqui a pouco aqui na Antena de Alves. Agora estamos a 10 minutos das 12 com o som dos Stranglers.

0: E pronto, vamos então efetuar o sorteio nesta manhã de sexta-feira, 15 de maio de 2026. Helena, bom dia.
1: Bom dia.
0: Vamos ao sorteio nesta manhã de sexta-feira.
1: Vamos lá.
0: Boa sorte para todos, boa sorte.
1: Já tenho aqui o nome do ou da premiada, ainda não vi.
0: Uhum.
1: É de uma premiada. Rosa Miranda Viana do Castelo.
0: Rosa Miranda de Viana do Castelo, que maravilha, meu amigo, a vida é assim. Dona Rosa Miranda tem então 30 dias para fazer as respectivas compras,
1: não
0: me quero mais.
1: Crompas.
0: É compras, não é?
1: É compras.
0: Por falar em compras, estas compras que estão aqui, foste lá buscá-las ao Intermarché?
1: Claro que sim, onde é que eu ouvi dizer?
0: Pois, vamos sempre ao Intermarché, não é?
1: Claro.
0: Bom fim de semana.
1: Bom fim de semana.
0: Um grande abraço, bom fim de semana. A nossa colega de trabalho, Helena Sampaio, que surge aí na antena da Valdevez às 12 com as notícias na sua rádio Valdevez, já a seguir. Daqui a pouco as despedidas da edição de hoje do seu Olá Bom Dia aqui nas manhãs da rádio. O som é do Jump, do Joan Allen. É um grande clássico, um tema antiguinho, mas que sabe sempre bem recordar. Dona, então, Rosa Miranda, de Viana do Castelo, tem 30 dias para fazer as compras. Parabéns!

Vamos assim terminar esta edição da manhã do seu Olá Bom Dia na sua Volta Verde entre as 10 e o meio-dia. Vamos chegar por aqui. Vão ser 12 horas. Já a seguir vamos ter o bloco informativo aqui do meio-dia, aqui no estúdio número 2 com Helena Sampaio. Não se esqueça que a Volta Verde às 11 da manhã do próximo domingo vai transmitir a celebração eucarística em honra de Nossa Senhora do Castelo. Temos um fim de semana, a partir de hoje, fim de semana gastronómico da carne da Caxena, também aqui em Arcos de Valdevez, por isso vale a pena vir até ao nosso concelho, Arcos de Valdevez. Muitos motivos de interesse há para que apareça por cá. Um grande abraço, então fique bem, seja feliz e tenha um bom fim de semana. O meu nome é José Rocha e gostei muito de estar aqui consigo. Desejo-lhe tudo de bom. Um abração.

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3: Vamos então para as notícias do meio-dia, Helena Sampaio, boa tarde.
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5: Olá, sou Helena Sampaio. Este é mais um bloco informativo na Rádio Valdevez. CLDS 5G promoveu conversas com chá e saber. A Biblioteca Municipal de Arcos de Valdevez acolheu a rúbrica Conversas com chá e saber através da realização de 3 sessões dedicadas aos temas Aprender a Meditar, Leitura e Partilha de Poesias e Sabedoria das Plantas, especialmente pensadas para o público de 60 anos ou mais. Na sessão Aprender a Meditar, os participantes tiveram a oportunidade de explorar formas simples e práticas de introduzir a meditação no cotidiano, promovendo o bem-estar, a calma, o foco e uma melhor qualidade de vida. Já a iniciativa Leitura e Partilha de Poesias proporcionou um espaço acolhedor de convívio e expressão, onde foram lidos e partilhados poemas capazes de despertar memórias, emoções e criatividade, celebrando a riqueza da palavra poética e partilha de experiências. Por sua vez, a sabedoria das plantas, os participantes aprofundaram conhecimentos sobre usos tradicionais plantas, a sua importância para o bem-estar e a ligação da natureza ao dia-a-dia. A sessão permitiu ainda a troca de saberes, experiências e curiosidades sobre o mundo vegetal num ambiente tranquilo de aprendizagem, partilha e boa disposição, acompanhado de chá. As sessões foram dinamizadas pela facilitadora de desenvolvimento pessoal, Sónia Mussa Souza. Inseriram-se na aposta do município na promoção do envelhecimento ativo, do convívio e da aprendizagem ao longo da vida, através de iniciativas que valorizam o bem-estar, a cultura, a partilha de conhecimento. O projeto CLDS 5G resulta de uma candidatura apresentada pelo município no âmbito do Aviso Pessoas 2024-12, Contratos Locais de Desenvolvimento Social do Programa Pessoas 2030, inserido na Estratégia Portugal 2030, sendo financiado por fundos estruturais, conformidade com a legislação nacional e europeia aplicável, designadamente pelo Fundo Social Europeu.
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5: Dias 16 e 17 de maio, Soajo Festival do Pastor, por motivos da realização do Festival do Pastor a decorrer no fim de semana gastronómico de Arcos de Valdevez, edição 2026, haverá corte de trânsito no acesso ao Largo do Eiró, exceto a moradores, nos dias 16 de maio, sábado, das 14 até à meia-noite, e dia 17 de maio, domingo, das 9 às 15h30. Com consciência do incómodo que esta situação possa causar, o município apela à sua melhor compreensão. Já que falamos no Festival do Pastor, chega a Soage o Festival do Pastor, integrado no fim de semana gastronómico da Cachena, do município de Arcos de Valdevez. O Festival do Pastor é um evento que reaviva a tradição vezeira e a gastronomia da carne cachena, uma marca de identidade integrante da Serra do Soajo. No sábado, dia 16, da parte da manhã, vai realizar-se o trilho pedestre a acompanhar o gado a subir a Serra do Soajo, com almoço na branda de cova, e da parte de tarde, para além da típica gastronomia dos restaurantes do Soajo, o Largo do Eiró vai ter espaço de restauração aberto para provar as especialidades à volta da carne cachena, um show cooking raízes da nossa terra, e à noite haverá companhia algazarra para animar pela noite dentro. Domingo, dia 17, amanhã vai ser preenchida com uma mostra de animais de raças autóctones da região do Minho, um paddy paper para descobrir Soajo, seguido de workshop sobre queijo artesanal. O espaço restauração abre ao meio-dia com as especialidades à volta da carne cachena, acompanhados pela musicalidade dos ramperos e o encontro de concertinas, este fim de semana em Soajo.
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5: A União de Freguesias de Arcos de Valdevez, Salvador, Vila Fonche e Parada, através da sua Comissão Património, Cultura e Turismo, convida toda a população a participar na criação dos tradicionais tapetes de rua, uma expressão de fé e tradição que reflete a identidade, a dedicação e o espírito de união à terra. Todos aqueles que tenham disponibilidade para colaborar serão bem-vindos amanhã, sábado 16 de maio, a partir das 14 horas, na Rua do São João da Valeta. Seja com flores, materiais ou simplesmente com a presença e vontade de ajudar, toda a contribuição é importante para dar vida a esta bonita tradição. Os tapetes de rua integram as festividades em honra de Nossa Senhora do Castelo. No domingo, dia 17 de maio, realiza-se a celebração às 7 da manhã na Igreja Matriz, seguindo-se às 8 horas a saída dos peregrinos em direção à Capela de Nossa Senhora do Castelo, no Monte do Castelo. Mais do que embelezar as ruas, este é um momento especial de convívio, partilha e união entre gerações, mantendo viva uma tradição que atravessa o tempo e continua a ser passada de mãos em mãos e de coração em coração. A ajuda é muito importante, por isso a União de Freguesias de Arcos de Valdevez, Salvador, Vila Fonche e Parada conta com a sua ajuda. Referir também que a celebração de Nossa Senhora do Castelo no domingo, no Monte do Castelo, será transmitida através da Rádio Valdevez.
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5: Primeiro encontro de Cantar Já o Desafio, Desgarrada da Ternura, sábado, dia 30 de maio, às 21h30, no Salão Paroquial de Guilhadeses, em Arcos de Valdevez. É um evento solidário, com entrada gratuita para crianças até aos 12 anos, os adultos 5 abraços, com oferta de uma bebida para os sócios, e todo o valor angariado reverte a favor da Associação Abraço de Ternura. São vários os cantadores ao desafio, e não só, entre eles Daniel Souza, Manuel Silva, Adília de Arouca, Loureiro de Barcelos, o Soalheira, a Maria Celeste, Carminha dos Arcos e muitos, muitos outros. Portanto, é uma desgarrada de ternura, uma desgarrada solidária. Apareça então ao primeiro encontro de Cantares ao Desafio, sábado 30 de maio, 21h30, no Salão Paroquial de Guilhadeses. Ajude a Associação Abraço de Ternura.
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5: Próximo domingo, 17 horas, no Estádio Municipal da Coutada, realiza-se o jogo da Supertaça da Associação de Futebol de Viana do Castelo, jogo entre o Atlético dos Arcos e a Associação Desportiva de Ponte da Barca. Às 17 horas, no próximo domingo, na Coutada, com relato de José Manuel Sousa, aqui para a Rádio Valdevez.
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5: Fica por aqui este bloco informativo na Rádio Valdevez. Estou de regresso para outros blocos de informação com a mais ouvida do Alto Minho.
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5: Mamá.

0: OPEP recusou a proposta para trocar barris de petróleo por barris de vinho tinto que lhe teria sido apresentada por um representante português já em adiantado estado de alcoolemia.
1: Eu sei! Acabei de ouvir a notícia. Vê lá tu que o referido representante, perante a negativa da OPEP, dirigiu-se a um produtor árabe que andava por ali com uma toalha na cabeça e mandou-o ir para Meca.
0: Lá, tu és contra as touradas. Porquê?
2: Porque já as senti muitas vezes na pele. Olha, por exemplo, sempre que ligo a televisão para ver os canais de informação,

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2: Obrigado, Isabel.
1: Uma edição saída de emergência.
3: Às vezes, usar um fato de banho de um verão para o outro pode trazer problemas, como seguidamente houverão, do verbo houver, que significa ver através do ouvido.

0: é que se terá metido a rapariga?
1: Oh, mulher, não sejas assim. A nossa filha é do sexo feminino e certamente não se vai meter para aí em nada. Se fosse um rapaz do sexo masculino, é que poderia haver esse perigo.
0: Ah, mas ela vinha tão contrariada com o fato de banho antigo que pode fazer para aí algum disparate.
1: Fato de banho antigo? Aquilo tem um ano porque foi comprado no ano passado. E tu não me digas que o fato de banho passado um ano já está ultrapassado.
0: Mas a nossa filha engordou bastante e a parte inferior do biquíni tem aquele cinto. E o cinto agora fica-lhe demasiado apertado e vinca-lhe ali muito.
1: Tem mais sorte do que eu, que é raro conseguir tirar os vincos das calças como deve ser. Mas olha, não te preocupes mais com o que se tenha passado. Depois do tempo passado, ela vem aí e não vem sozinha, porque vem mal acompanhada. Quem será aquele marmanjo?
0: Oh, Belinha! Estiveste, rapariga?
2: Ai, mãe, estava com tanta vergonha por causa do meu biquíni apertado que me fui esconder ali nas dunas. O que me valeu foi ter aparecido aqui o Rilhofas.
1: O Rilhofas?
2: Sim, sim, foi uma aparição.
3: Foi ele, precisamente, Rilhofas Aparício.
1: Ah, sim? E como é que o Rilhofas Aparício aparece nesta história? Posso saber?
3: Ora bem, andava eu ali pelas dunas para ver o que é que as dunas davam quando deparei com a vossa belinha muito triste e moribunda.
2: Pois, como estou mais gorda, ele notou logo a minha bunda.
3: E ela, a vossa belinha, lá me contou a história do biquíni, que já é do ano passado, e tinha o cinto muito apertado.
2: E o Rilhofas, então, ofereceu-se para fazer o furo.
1: O furo?
3: Pois, claro. Se ela se sentia apertada, fazer-lhe um furo era a solução, não é verdade?
2: É que o cinto do biquíni, assim apertado, era mesmo um buraco.
3: E foi ao fazer-lhe o furo no buraco que ela gritou. E eu ouvi que ela gritava muito bem afinada. Foi então que eu tive a ideia de formar um duo para ir ao próximo Festival da Canção.
2: Rilhofas e Belinha apresentam a canção furada. Lá, lá, lá, lá, este rapaz é um macaco, chamou-me que subiu.
3: Lá, lá, lá, lá, fiz-lhe um furo no buraco, abriu-se o orifício.
2: Lá, lá, lá, o orifício, o orifício.

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6: 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Embora haja quem não desista. 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

0: quê? O Jornal da Paródia agora tem uma nova proprietária?
1: Pois é, malta. O jornal foi vendido à dona Basilisa, ilustre peixeira do mercado de Lisboa. Ah, pois. Não sei se sabem, mas saíram uns bons milhões à dona Basilisa no Euromilhões e ela resolveu investir. E já disse que quer dar-lhe uma orientação pessoal. Deve estar a chegar para examinar o próximo número.
0: Ai, não pode ser.
2: Calma. Tem que ser porque é assim ou ela fecha isto e ficamos todos pendurados. Deixem-me cá com ela que eu vou fazer o que puder para não alterar muito o que tem sido feito. Aí vem ela.
0: Minhas senhoras e meus senhores, sou a nova proprietária do Jornal da Paródia. Não vamos perder tempo com cerimónias e vamos ao trabalho, porque o trabalho é o caminho que nos leva à salvação. Ora, vamos lá ver isto. É esta a prova do número 2, não é verdade?
2: Precisamente, dona Basilisa.
0: Ah, mas o que é isto? É preciso aumentar os investimentos.
3: Não, é o título de um artigo que eu escrevi sobre a procura de investimentos.
0: Não vai!
4: Não vai!
0: Pois não, é para cortar. Eu sou a favor de umas boas touradas, mas não quero qualquer referência a investimentos ou investidas. Porque aqui quem investe sou eu. Não são quaisquer outros animais, sejam touros, bois ou vacas.
2: Pronto, perfeitamente, dona Basilisa, corta-se.
0: Ah, e o que é isto aqui? Notícias do handball?
1: Fui eu que escrevi essa parte. Para não se falar sempre de futebol. O handball é aquela modalidade em que as bolas se jogam com as mãos, conhece?
0: Cala isso! Nós das bolas, é? Eu não admito qualquer referência a sexo no meu jornal. Isso também é para cortar.
2: Por esse caminho o jornal sai em branco e sem nada escrito.
0: Como é que disse? Olha que não é má ideia, sabe? Evitam-se imoralidades, violências e tudo isso que por aí vai nos outros órgãos de informação. O nosso jornal vai distinguir-se pela pureza e pela candura. E nada mais puro do que a brancura total. Está decidido. A partir de hoje, o jornal passa a sair em branco.
1: A senhora é que manda.
3: Ah, pois. E se for possível, um branco mais branco, melhor ainda, não é?
2: Mais alguma coisa, dona Basilisa?
0: O nome do jornal. Essa coisa do Jornal da Paródia não me soa bem. Tem um certo ar depravado que não me agrada nada. A partir de agora, o jornal passa a chamar-se Papel Higiênico.
1: É isso mesmo. Boa, boa.
5: Olha o Papel Higiênico. Faz sempre falta lá em casa. Olha o papel higiênico.
3: Vamos ter cá uma tiragem.
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0: tabelinha.
1: É, é. Já te disse que é.
0: Não é nada.
1: Ai, o meu irmão também é melhor que o teu.
0: Não é nada.
1: Até a minha mãe é melhor que a tua.
0: Bem, isso é verdade. Pelo menos o meu pai passou o tempo todo a dizer isso.
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Boa tarde, bem-vindos. Começa aqui a última edição da semana de 2 para as 4, sexta-feira, 15 de maio de 2026. Deste lado faz-lhe companhia Helena Sampaio, com muita música portuguesa nesta primeira hora. Na próxima hora, porque é sexta-feira, temos as trocas e baldrocas, os produtos que os nossos ouvintes têm para venda ou andam à procura para compra. Temos também na próxima hora muita música para recordar. Nesta primeira hora, como já referi, é em português e temos também alguma informação. Então fique por aí, fique connosco em 96.4 ou 100.8. Também pode acompanhar-nos em qualquer parte do mundo via internet em www.radiovaldevez.pt.

Vamos então à primeira seleção musical de hoje, que conta com Tabu, também Non-Stop e ainda Bombocas.

foi então a primeira seleção musical de hoje, de 2 para as 4. Vamos daqui a pouco continuar com mais música. Para já vamos às previsões do tempo para amanhã, sábado. Segundo o Instituto Português do Mar e da Atmosfera, amanhã teremos um dia com céu pouco nublado ou limpo, aumentando temporariamente de nebulosidade no norte e centro durante a tarde. Vento fraco a moderado de noroeste, soprando moderado a forte na faixa costeira ocidental e nas terras altas, sendo de oeste na costa sul do Algarve durante a tarde. Prevê-se uma pequena descida da temperatura mínima, pequena subida da temperatura máxima, em especial no interior. São as previsões do tempo para amanhã, sábado. Daqui a pouco vamos às previsões para o domingo. Para já vamos à música com Miguel e André, também Arlindo Andrade e ainda Cantares do Outono.

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1: E voltamos à música para ouvir Teresa Tarouca, também José Figueiras e ainda Serra Leitão.

E fica por aqui a primeira hora de 14h. Volto depois das 15h da publicidade, mas com trocas e baldrocas. Então, até já.

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Boa tarde, bem-vindo. Hoje esta é a segunda hora de 2 para as 4, mas hoje é de trocas e baldrocas. Daqui a pouco vamos começar com a divulgação dos produtos que os nossos ouvintes têm para venda, mas para já continuamos a ouvir Alain Morissot.

Vamos então começar com as trocas e baldrocas. O senhor José Sousa de Arcos de Valdevez tem para venda 3 escadas em alumínio de 8 e 10 vansos. Tem ainda um tanque em inox de 1500 litros, 2 máquinas de costura, 2 aquecedores a gás e 4 meias-pipas em inox. Quem estiver interessado deve contactar o Sr. José Sousa pelo 917-001-840. 917-001-840. O Sr. Nuno Mendes é de Arcos de Valdevez, tem para venda lenha de Austrália. As pessoas interessadas devem contactar o Sr. Nuno Mendes pelo 939-413-218. 939-413-218. Daqui a pouco vamos continuar com mais trocas baldrocas. Para já vamos à música com Calanti.

Continuamos então com mais trocas e baldrocas. O Sr. António Sousa é de Arcos de Valdevez. Tem para venda dois pilares de pedra polida das taias para entradas, com as medidas 2,24x30. Quem estiver interessado deve contactar o Sr. António Sousa pelo 963-188-398. 963-188-398. A dona Palmira Alves é do Couto, tem para venda uma raladeira elétrica, uma cadeira de rodas, um sulfatador de carrinho e uma tenda de campismo. Quem estiver interessado deve contactar a dona Palmira Alves pelo 938-280-040, 938-280-040. Daqui a pouco continuamos com mais trocas e baldrocas. Para já vamos para mais música.

Continuamos com as trocas e baldrocas. A Isabel Silva de Ponte da Barca tem para venda um fogão de lenha antigo. Quem estiver interessado deve contactar a Isabel Silva pelo 918-775-421. 918-775-421. O Sr. Francisco Lopes Gomes é de Ponte da Barca, tem para venda uma pipa em inox de 550 litros, uma máquina de lavar louça, um motocultivador 12 cavalos, duas motoenxadas, uma de 6,5 cavalos e outra de 5,5 cavalos. Quem estiver interessado deve contactar o Sr. Francisco Lopes Gomes pelo 963-357-393. 963-357-393. Daqui a pouco vamos continuar com mais trocas e baldrocas. Para já vamos para mais música.

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E vamos então para as últimas trocas e baldrocas que temos por cá de edições anteriores. A Dina de Arcos de Valdevez tem para venda um armário de sala, várias cadeiras, duas cómodas, quatro mesas de cabeceira, um bar de sala e três carpetes. Quem estiver interessado deve contactar a dona Dina pelo 925-776-123, 925-776-123. Por último, a dona Rosa Calheiros, é de Selim, tem para venda quatro jantes completas da Mercedes. Quem estiver interessado deve contactar a dona Rosa Calheiros pelo 938-691-131, 938-691-131. Foram então as trocas e baldrocas que tínhamos por cá de edições anteriores. Se tiver alguma coisa para venda ou anda à procura para compra, pode ligar o 258-513525 à sexta-feira, entre as 15 e as 16. À sexta-feira, neste mesmo horário, fazemos a respectiva divulgação. Agora vamos até às 16 com muita música.

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Fica por aqui a nossa edição de hoje de Trocas e Baldrocas, também de 2 para as 4, a continuação de uma boa tarde para si, um bom fim de semana e então até à próxima semana, se Deus quiser.

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4: Olá, sou Helena Sampaio. Este é mais um bloco informativo na Rádio Valdevez. CLDS 5G promoveu conversas com chá e saber. A Biblioteca Municipal de Arcos de Valdevez acolheu a rúbrica Conversas com chá e saber através da realização de 3 sessões dedicadas aos temas Aprender a Meditar, Leitura e Partilha de Poesias e Sabedoria das Plantas, especialmente pensadas para o público de 60 anos ou mais. Na sessão Aprender a Meditar, os participantes tiveram a oportunidade de explorar formas simples e práticas de introduzir a meditação no cotidiano, promovendo o bem-estar, a calma, o foco e uma melhor qualidade de vida. Já a iniciativa Leitura e Partilha de Poesias proporcionou um espaço acolhedor de convívio e expressão, onde foram lidos e partilhados poemas capazes de despertar memórias, emoções e criatividade, celebrando a riqueza da palavra poética e partilha de experiências. Por sua vez, a sabedoria das plantas, os participantes aprofundaram conhecimentos sobre usos tradicionais de plantas, a sua importância para o bem-estar e a ligação da natureza ao dia-a-dia. A sessão permitiu ainda a troca de saberes, experiências e curiosidades sobre o mundo vegetal num ambiente tranquilo de aprendizagem, partilha e boa disposição, acompanhado de chá. As sessões foram dinamizadas pela facilitadora de desenvolvimento pessoal, Sónia Mussa Souza. Inseriram-se na aposta do município na promoção do envelhecimento ativo, do convívio e da aprendizagem ao longo da vida, através de iniciativas que valorizam o bem-estar, a cultura, a partilha de conhecimento. O projeto CLDS 5G resulta de uma candidatura apresentada pelo município no âmbito do Aviso Pessoas 2024-12, Contratos Locais de Desenvolvimento Social do Programa Pessoas 2030, inserido na Estratégia Portugal 2030, sendo financiado por fundos estruturais, conformidade com a legislação nacional e europeia aplicável, designadamente pelo Fundo Social Europeu.
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4: Dias 16 e 17 de maio, Soajo Festival do Pastor. Por motivos da realização do Festival do Pastor a decorrer no fim de semana gastronómico de Arcos de Valdevez, edição 2026, haverá corte de trânsito no acesso ao Largo do Eiró, exceto a moradores, nos dias 16 de maio, sábado, das 14 até à meia-noite, e dia 17 de maio, domingo, das 9 às 15h30. Com consciência do incómodo que esta situação possa causar, o município apela à sua melhor compreensão. Já que falamos no Festival do Pastor, chega a Soajo o Festival do Pastor, integrado no fim de semana gastronómico da Cachena, do município de Arcos de Valdevez. O Festival do Pastor é um evento que reaviva a tradição vezeira e a gastronomia da carne cachena, uma marca de identidade integrante da Serra do Soajo. No sábado, dia 16, da parte da manhã, vai realizar-se o trilho pedestre a acompanhar o gado a subir a Serra do Soajo, com almoço na branda de cova, e da parte de tarde, para além da típica gastronomia dos restaurantes do Soajo, o Largo do Eiró vai ter espaço de restauração aberto para provar as especialidades à volta da carne cachena, um show cooking raízes da nossa terra, e à noite haverá companhia algazarra para animar pela noite dentro. Domingo, dia 17, amanhã vai ser preenchida com uma mostra de animais de raças autóctones da região do Minho, um pedipaper para descobrir Soajo, seguido de workshop sobre queijo artesanal. O espaço restauração abre ao meio-dia com as especialidades à volta da carne cachena, acompanhados pela musicalidade dos ramperos e o encontro de concertinas, este fim de semana em Soajo.
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4: A União de Freguesias de Arcos de Valdevez, Salvador, Vila Fonche e Parada, através da sua Comissão Património, Cultura e Turismo, convida toda a população a participar na criação dos tradicionais tapetes de rua, uma expressão de fé e tradição que reflete a identidade, a dedicação e o espírito de união à terra. Todos aqueles que tenham disponibilidade para colaborar serão bem-vindos amanhã, sábado, 16 de maio, a partir das 14 horas, na Rua do São João da Valeta. Seja com flores, materiais ou simplesmente com a presença e vontade de ajudar, toda a contribuição é importante para dar vida a esta bonita tradição. Os tapetes de rua integram as festividades em honra de Nossa Senhora do Castelo. No domingo, dia 17 de maio, realiza-se a celebração às 7 da manhã na Igreja Matriz, seguindo-se às 8 horas a saída dos peregrinos em direção à Capela de Nossa Senhora do Castelo, no Monte do Castelo. Mais do que embelezar as ruas, este é um momento especial de convívio, partilha e união entre gerações, mantendo viva uma tradição que atravessa o tempo e continua a ser passada de mãos em mãos e de coração em coração. Ajuda é muito importante, por isso a União de Freguesias de Arcos de Valdevez, Salvador, Vila Fonche e Parada conta com a sua ajuda. Referir também que a celebração de Nossa Senhora do Castelo no domingo, no Monte do Castelo, será transmitida através da Rádio Valdevez.
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4: Primeiro encontro de Cantar Já o Desafio, Desgarrada da Ternura, sábado, dia 30 de maio, às 21h30, no Salão Paroquial de Guilhadezes, em Arcos de Valdevez. É um evento solidário, com entrada gratuita para crianças até aos 12 anos, os adultos 5 abraços, com oferta de uma bebida para os sócios, e todo o valor angariado reverte a favor da Associação Abraço de Ternura. São vários os cantadores ao desafio, e não só, entre eles Daniel Souza, Manuel Silva, Adília de Arouca, Loureiro de Barcelos, o Soalheira, a Maria Celeste, Carminha dos Arcos e muitos, muitos outros. Portanto, é uma desgarrada de ternura, uma desgarrada solidária. Apareça então ao primeiro encontro de Cantares ao Desafio, sábado 30 de maio, 21h30, no Salão Paroquial de Guilhadeses. Ajude a Associação Abraço de Ternura.
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4: Próximo domingo, 17 horas, no Estádio Municipal da Coutada, realiza-se o jogo da Supertaça da Associação de Futebol de Viana do Castelo, jogo entre o Atlético dos Arcos e a Associação Desportiva de Ponte da Barca. Às 17 horas, no próximo domingo, na Coutada, com relato de José Manuel Sousa, aqui para a Rádio Valdevez.
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4: Fica por aqui este bloco informativo na Rádio Valdevez. Estou de regresso para outros blocos de informação com a mais ouvida do Alto Minho.
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13: Olá, boa tarde. Cá sou eu, José Rodrigues, para mais um programa Memórias.

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1: Por hoje é tudo. Volto no próximo programa.
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5: Olá, sou Helena Sampaio. Este é mais um bloco informativo na Rádio Valdevez. CLDS 5G promoveu conversas com chá e saber. A Biblioteca Municipal de Arcos de Valdevez acolheu a rúbrica Conversas com chá e saber através da realização de 3 sessões dedicadas aos temas Aprender a Meditar, Leitura e Partilha de Poesias e Sabedoria das Plantas, especialmente pensadas para o público de 60 anos ou mais. Na sessão Aprender a Meditar, os participantes tiveram a oportunidade de explorar formas simples e práticas de introduzir a meditação no cotidiano, promovendo o bem-estar, a calma, o foco e uma melhor qualidade de vida. Já a iniciativa Leitura e Partilha de Poesias proporcionou um espaço acolhedor de convívio e expressão, onde foram lidos e partilhados poemas capazes de despertar memórias, emoções e criatividade, celebrando a riqueza da palavra poética e partilha de experiências. Por sua vez, a sabedoria das plantas, os participantes aprofundaram conhecimentos sobre usos tradicionais de plantas, a sua importância para o bem-estar e a ligação da natureza ao dia-a-dia. A sessão permitiu ainda a troca de saberes, experiências e curiosidades sobre o mundo vegetal num ambiente tranquilo de aprendizagem, partilha e boa disposição, acompanhado de chá. As sessões foram dinamizadas pela facilitadora de desenvolvimento pessoal, Sónia Mussa Souza. Inseriram-se na aposta do município na promoção do envelhecimento ativo, do convívio e da aprendizagem ao longo da vida, através de iniciativas que valorizam o bem-estar, a cultura, a partilha de conhecimento. O projeto CLDS 5G resulta de uma candidatura apresentada pelo município no âmbito do Aviso Pessoas 2024-12, Contratos Locais de Desenvolvimento Social do Programa Pessoas 2030, inserido na Estratégia Portugal 2030, sendo financiado por fundos estruturais, conformidade com a legislação nacional e europeia aplicável, designadamente pelo Fundo Social Europeu.
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5: Dias 16 e 17 de maio, Soajo Festival do Pastor. Por motivos da realização do Festival do Pastor a decorrer no fim de semana gastronómico de Arcos de Valdevez, edição 2026, haverá corte de trânsito no acesso ao Largo do Eiró, exceto a moradores, nos dias 16 de maio, sábado, das 14 até à meia-noite, e dia 17 de maio, domingo, das 9 às 15h30. Com consciência do incómodo que esta situação possa causar, o município apela à sua melhor compreensão. Já que falamos no Festival do Pastor, chega a Soajo o Festival do Pastor, integrado no fim de semana gastronómico da Cachena, do município de Arcos de Valdevez. O Festival do Pastor é um evento de que reaviva a tradição vezeira e a gastronomia da carne cachena, uma marca de identidade integrante da Serra do Soajo. No sábado, dia 16, da parte da manhã, vai realizar-se o trilho pedestre a acompanhar o gado a subir a Serra do Soajo, com almoço na branda de cova, e da parte de tarde, para além da típica gastronomia dos restaurantes do Soajo, o Largo do Eiró vai ter espaço de restauração aberto para provar as especialidades à volta da carne cachena, um show cooking raízes da nossa terra, e à noite haverá companhia algazarra para animar pela noite dentro. Domingo, dia 17, amanhã vai ser preenchida com uma mostra de animais de raças autóctones da região do Minho, um pedipaper para descobrir Soajo, seguido de workshop sobre queijo artesanal. O espaço restauração abre ao meio-dia com as especialidades à volta da carne cachena, acompanhados pela musicalidade dos ramperos e o encontro de concertinas, este fim de semana em Soajo.
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5: A União de Freguesias de Arcos de Valdevez, Salvador, Vila Fonche e Parada, através da sua Comissão Património, Cultura e Turismo, convida toda a população a participar na criação dos tradicionais tapetes de rua, uma expressão de fé e tradição que reflete a identidade, a dedicação e o espírito de união à terra. Todos aqueles que tenham disponibilidade para colaborar serão bem-vindos amanhã, sábado 16 de maio, a partir das 14 horas, na Rua do São João da Valeta. Seja com flores, materiais ou simplesmente com a presença e vontade de ajudar, toda a contribuição é importante para dar vida a esta bonita tradição. Os tapetes de rua integram as festividades em honra de Nossa Senhora do Castelo. No domingo, dia 17 de maio, realiza-se a celebração às 7 da manhã na Igreja Matriz, seguindo-se às 8 horas a saída dos peregrinos em direção à Capela de Nossa Senhora do Castelo, no Monte do Castelo. Mais do que embelezar as ruas, este é um momento especial de convívio, partilha e união entre gerações, mantendo viva uma tradição que atravessa o tempo e continua a ser passada de mãos em mãos e de coração em coração. Ajuda é muito importante, por isso a União de Freguesias de Arcos de Valdevez, Salvador, Vila Fonche e Parada conta com a sua ajuda. Referir também que a celebração de Nossa Senhora do Castelo no domingo, no Monte do Castelo, será transmitida através da Rádio Valdevez.
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5: Primeiro encontro de Cantar Já o Desafio, Desgarrada da Ternura, sábado, dia 30 de maio, às 21h30, no Salão Paroquial de Guilhadezes, em Arcos de Valdevez. É um evento solidário, com entrada gratuita para crianças até aos 12 anos, os adultos 5 abraços, com oferta de uma bebida para os sócios, e todo o valor angariado reverte a favor da Associação Abraço de Ternura. São vários os cantadores ao desafio, e não só, entre eles Daniel Souza, Manuel Silva, Adília de Arouca, Loureiro de Barcelos, o Soalheira, a Maria Celeste, Carminha dos Arcos e muitos, muitos outros. Portanto, é uma desgarrada de ternura, uma desgarrada solidária. Apareça então ao primeiro encontro de Cantares ao Desafio, sábado 30 de maio, 21h30, no Salão Paroquial de Guilhadeses. Ajude a Associação Abraço de Ternura.
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5: Próximo domingo, 17 horas, no Estádio Municipal da Coutada, realiza-se o jogo da Supertaça da Associação de Futebol de Viana do Castelo, jogo entre o Atlético dos Arcos e a Associação Desportiva de Ponte da Barca. Às 17 horas, no próximo domingo, na Coutada, com relato de José Manuel Sousa, aqui para a Rádio Valdevez.
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5: Fica por aqui este bloco informativo na Rádio Valdevez. Estou de regresso para outros blocos de informação com a mais ouvida do Alto Minho.
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0: E assim chegamos ao fim de mais uma edição do Regresso a Casa. Obrigado pela vossa companhia, um grande abraço, tchau, tchau.
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Boa tarde, bem-vindos. Começa aqui a última edição da Semana do Clube do Ouvinte, sexta-feira, 15 de maio de 2026. Deste lado faz-lhe companhia Helena Sampaio, com apoio da Padaria da Quelha das Hortas. A partir deste momento estão à sua disposição 258-51-3525 para quem liga de Portugal, 258-52-23-22 para quem liga do estrangeiro. Ao participar só pode dedicar para um máximo de 5 pessoas e tem que dizer a frase Padaria da Quelha, a padaria certa para as suas festas.

0: É isso mesmo, ligue, participe, peça uma música e dedique em direto para um máximo de 5 pessoas. Vamos ao telefone, olá, boa tarde.
1: Boa tarde, Leninha.
0: Boa tarde, São Zita, vamos à frase.
1: Padaria da Quelha, padaria certa para as suas festas.
0: E para quem vai a música?
1: A musiquinha vai para a Dona Emília Leal e o Sr. Joaquim Brito do Rio Cabrão, para a Dona Rosa Rego, Ana Maria Castanheira, Cândido Parada Monte e o Sr. José Cerqueira, e para todos que costumo falar na gente. E para você um grande beijinho, o meu muito obrigada pela atenção e tenha uma boa viagem para casa e durma bem. Tá
0: muito
1: bem,
0: obrigada,
1: menina?
0: Igualmente, e um bom fim de semana.
1: Igualmente para si, brigadinha.
0: Obrigada,
1: tchau.
0: Beijinhos. Rusga Tuna de Aguiar, a festa vai começar.

0: E mais um ouvinte, olá, boa tarde.
1: Boa tarde, Marlene Sampaio.
0: Boa tarde, Sr. Henrique, vamos à frase.
1: A varinha daquela padaria certa para as nossas festas.
0: E para quem vai a música?
1: Para a dona Emília Liada, Soquim Brito, Rio Cabrão, António Oliveira de Braga, Sérgio de Gerardo Lima, Dona Palmeira do Couto e Dona Zumbira de Paredes de Coura, e para as respectivas famílias. Não esquecendo da maneira lá na Sampaio, com um grande beijinho, um bom programa, uma boa noite, um bom regresso a casa e um bom fim de semana e até à próxima, seja feliz.
0: Muito obrigada, bom fim de semana.
1: Igualmente, Helena.
0: Obrigada, boa noite. Maria do Sameiro, homenagem a Santa Maria.

0: E mais um ouvinte, olá, boa tarde.
1: Boa tarde, Dona Helena.
0: Boa tarde, Sr. António, vamos à frase.
1: Vamos, senhor. Padre, aquela Maria certa para nós as festas.
0: E para quem vai a música?
1: A música é para o meu filho, para o meu neto, toda a minha família, e para a Dona Fátima, meu marido, e para você e é tudo.
0: Muito obrigada e até amanhã, se Deus quiser.
1: Até amanhã, se Deus quiser, Dona Helena.
0: Aliás, um bom fim de semana, amanhã não. Vamos à música, o rancho folclórico da Casa do Conselho dos Arcos de Valdevez, na região de Paris, com a Chula Velha.

0: E mais um ouvinte, olá, boa tarde.
1: Muito boa tarde, senhora Dona Helena Sampaio, tudo bem com você e nos outros ouvintes aqui em Geraslina, vai-se andando.
0: Por aqui, por aqui também se vai andando, graças a Deus.
1: É, tem que ser, quando Deus nos deixa.
0: É verdade. É? E então, vamos à frase?
1: A frase é padaria da telha, certa para as suas festas.
0: E para quem vai a música?
1: A música vai para o senhor José de Travassos e família, para o senhor António de Braga e família, para o senhor Augusto e as Melhoras e família, para o Vitor Vila Nova de Cerveira e para a senhora Dona Lucília de Braga, que gostei, já está tudo bem com ela, graças a Deus ela ontem ligou, já há muito tempo que não ligava, está tudo bem com ela, graças a Deus. Para ela e para a família, não é? E ela faz muita falta a essa senhora para ligar no rádio. E para tudo. Ah, e para o senhor Henrique e a sua família. Está bem?
0: Está bem. Até amanhã. Até à próxima. Um bom fim de semana.
1: Igualmente. E para você também. Está bem, senhora Dona Helena?
0: Obrigada.
1: Tchau.
0: Boa noite.
1: Tchau.
0: Tchau, Sérgio. Alexandre, Zé brasileiro português de Braga.

0: e mais um ouvinte. Olá, boa tarde.
1: Boa tarde, dona Helena.
0: Boa tarde, Ademar. Vamos à frase.
1: Vamos lá, padaria, daquela padaria certa para as nossas setas.
0: E para quem vai a música?
1: Vai para a Ana Maria, para a tia Dona Elpa, para a Manuel Silva, para a Dona Lucília, para a senhora Fátima, para toda a gente que deixam ouvir, para vocês um bom fim de semana e até à próxima.
0: Obrigada, boa noite e bom fim de semana.
1: Muito obrigada, tchau, boa noite.
0: Tchau, boa noite. Grupo típico, duas pátrias, senhora do Rosário.

0: E mais um ouvinte, olá, boa tarde.
1: Boa tarde, Helena.
0: Boa tarde, Sr. José, vamos à frase.
1: Padaria da Calha, a padaria certa para as suas festas.
0: E para quem vai a música?
1: Para bem, a música vai para a Câmara de Parada Monte Família, vai para a Rosinha de Lindoso e Família, vai para a Ana Maria e Família, e vai para a Dona Conceição e marido, e para a Dona Fátima e marido. E para vocês aí uma boa continuação de bom programa, um bom regresso a casa, um bom fim de semana e até à próxima, se Deus quiser.
0: Até à próxima, se Deus quiser, um bom fim de semana.
1: Igualmente, Helena.
0: Obrigada, boa tarde. Grupo Folclórico Poveiro, o mar enrola na areia.

0: E mais um ouvinte, olá, boa tarde.
1: Boa tarde.
0: Boa tarde, Sr. António, vamos à frase.
1: Padaria daquela, padaria certa para as suas festas.
0: E para quem vai a música?
1: Olha, vai para você.
0: Muito
1: vai
0: obrigada.
1: Para o Sérgio Razuíma, Dona Belmeira, Sr. Leira, Sr. Henrique da Laia, Sr. Manel Silva, Ponta Barca. Uma boa viagem até casa e até segunda ou até domingo.
0: Até à próxima, se Deus quiser, um bom fim de semana.
1: É para você igual.
0: Obrigada, boa tarde.
1: Boa tarde.
0: E vamos à música para ouvir os cantares na eira, subi ao alto do

0: E mais um ouvinte, boa tarde.
1: Boa tarde.
0: Boa tarde, senhor José. Vamos à frase.
1: Para a vida que é, para a vida que é, para as festas.
0: E para quem vai a música.
1: A gente faz festa, a lecinha de praga, para o menino de fila, e para o Brasil, meus filhos, meus amigos, para você aí.
0: Muito obrigada, um bom fim de semana.
1: E claro, não tenho você também.
0: Obrigada, senhor José.
1: Boa tarde.
0: Boa tarde, obrigada. Rancho Folclórico e Cultural das Lavradeiras de São Pedro do Val, com a Senhora do Val e São Pedro.

0: E mais um ouvinte. Olá, boa tarde.
1: Boa tarde, Laninha.
0: Boa tarde, Ana Maria. Vamos à frase.
1: Vamos, sim, senhora. A padaria daquela é a padaria certa para as suas festas.
0: E para quem vai a música?
1: Ademar, as minhas primas e toda a família, a dona Lucília e marido, a senhora Rita, a dona Sãozinha, a dona Cândida e família, o senhor José Porqueira e família, a senhora Manuela e a dona Fátima e toda a família. E para ti, Leninha, uma santa noite, um bom fim de semana, tudo de bom, muitos beijinhos e até à próxima.
0: Até à próxima, se Deus quiser. Obrigada, bom fim de semana.
1: Igualmente, Leninha. Obrigada, eu também.
0: Com obrigada, boa tarde. Carlos Ribeiro, joelhos ao chão.

0: E vamos ao último ouvinte de hoje. Olá, boa tarde.
1: Olá, Helena, boa tarde.
0: Boa tarde, Sr. Manuel. Vamos à frase.
1: Vamos, é a padaria daqui, é a padaria certa para as nossas festas.
0: E para quem vai a música?
1: É para a Helena e toda a família.
0: Muito obrigada.
1: Para a Cerqueira e a nova família, para a Rosinha de Lindo e família, para o Edmar e pai, mãe e família, para a Ana Maria de Castanheira e família, para toda a minha família, para todos os ouvintes da Valdevez e para a Helena, um bom regresso a casa e um bom fim de semana e até domingo ou segunda, se Deus quiser.
0: Até à próxima, se Deus quiser, um bom fim de semana.
1: Ah, obrigada, Helena, obrigada.
0: Obrigada, boa tarde. Ruizinho de Penacova com o Sr. Padre a fechar então o nosso Clube do Ouvinte de hoje. Clube do Ouvinte regressa na segunda-feira às 19h30 com o apoio da Padaria da Quelha. Eu volto depois das 20h da publicidade, mas com o abecedário da música. Então,

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Muito boa tarde, muito bem-vindos. Começa aqui a última edição da semana do Abecedário da Música, sexta-feira, 15 de maio de 2026. Deste lado, até bem perto das 21, faz-lhe companhia Helena Sampaio e à sua disposição está o 258-513525, mas só pode participar quem na hora anterior não participou no Clube do Ouvinte. Ao participar, só pode dedicar para o máximo de 5 pessoas.

0: E vamos ao primeiro ouvinte de hoje. Olá, boa tarde.
1: Olá, boa tarde, Luninha. Como está a menina?
0: Vou indo, obrigada. E a dona Cândida também?
1: Não mais nada indo, estás parada, minha filha?
0: Quem lhe disse? A cadeira tem rodinhas.
1: Está bem.
0: E então?
1: Tu ganhaste.
0: Ganhei. E então, para quem vai a letra J?
1: Vai para o Sr. José Cerqueira e Filhos, para a Rosinha Lego, Ana Maria, o Sr. Manel Silva, a Dona Emília de Rio Cabrão e a Sãozita, e a todas as famílias, e para ti e para a tua família, que havia de ser a primeira, mas será a primeira ou a última, a gente nunca se esquece. E que te corra tudo bem, um bom fim de semana, e eu até domingo, ou até segunda.
0: Até à próxima.
1: Até uma próxima.
0: É isso mesmo.
1: Até lá à vista.
0: Até lá amanhã.
1: Obrigada, beijinhos.
0: Beijinho, boa tarde.
1: Deus, boa tarde.
0: Júlia Graziela, anúncio de jornal.

0: E mais um ouvinte, olá, boa tarde.
1: Boa tarde, Helena.
0: Boa tarde, Dona Fátima, para quem vai a letra V.
1: Vai para a Helena e família sua.
0: Muito obrigada.
1: Vai para a Dona Rosa do Lindoso e família dela. Vai para o José Cerqueira e família. E vai também para o Edmar e para os pais e para a Ana Maria de Castanheira e família dela. E vai para a minha e para as minhas amigas já agora também e para a Helena. Até amanhã, se Deus quiser, um bom regresso à casa e um bom fim de semana e um beijinho grande.
0: Muito obrigada, igualmente para vocês. Boa noite e bom fim de semana.
1: Igualmente, Helena, beijinho.
0: Obrigada, boa noite. Vítor Rodrigues, cuidado.

0: aleijar. Mais um ouvinte, boa tarde.
1: Boa tarde, Helena.
0: Boa tarde, Vítor. Para quem vai a letra O?
1: Aqui para mim, para a minha mãe, e para você, para a sua família toda. É para a nossa amiga, a Dona Rosa e família. E para o Sérgio e família. E para o nosso amigo Gilberto e família. E para a Dona Isabel e família. E para a Dona Palmeira. E boa noite e fim de semana, Helena.
0: Obrigada, Vítor. Um bom fim de semana também.
1: Também para você também.
0: Tchau. Obrigada, boa tarde. Os Dragões de São Jorge com a Senhora da Luz.

0: E mais um ouvinte, boa tarde.
1: Boa tarde, minha Helena, está tudo bem contigo?
0: Tudo bem, muito obrigada. E com a Palmira também?
1: Também, vamos andando e vindo, como tu dizes.
0: Graças a Deus.
1: É, isso é verdade.
0: Então, para quem vai a letra A?
1: Ora bom, a letra A vai para a Ana Maria de Castanheira e família.
2: E para mim, que é
1: minha. E para a Ovilha também. Para a menina Isabel Vila Nova de Moía, um beijinho para ela. Para o senhor Filipe Antunes. Para a dona Emília de Rio Cabrão. Para a menina Brígida, um beijinho para ela e para a família. Um abraço aqui para o meu Ovilha, para todos os ouvintes, para os participantes. Os teus colegas todos, e para ti um grande abraço e também a se Deus quiser.
0: Obrigada, um bom fim de semana.
1: Obrigada igualmente.
0: Obrigada, boa noite. Ana Moura com Desfado.

0: E mais um ouvinte, boa tarde.
1: Eu ia um bocado falar Ana Maria e eu agora chamo-me lá Ana Maria.
0: Está bem, não há problema.
1: Também é bonito, não é?
0: O nome também é bonito, claro que sim.
1: Pronto. De repente já nem sei o seu nome, não é? Leninha, pronto.
0: Anda esquecida.
1: Ah, como queijo, não é? Gosto bem de queijo, lá.
0: É bom.
1: Eu gosto. Você gosta?
0: Não de todos, mas alguns gosto.
1: Ah, sim, também. Há muitos que não são bons, não?
0: Há quem marche tudo, mas eu por acaso sou assim um bocado esquisita.
1: Eu vou dizer que o queijo da Terra da Estrela, que é uma maravilha, e eu não gosto.
0: Olha, vão duas.
1: Ai, é salgado que eu sei lá.
0: Ah, mas eu não é por isso. É por outros motivos.
1: Eu gosto, sabe muito assim, ao velho, eu não gosto.
0: Pronto. Deixemos para quem gosta.
1: Vá lá, queijo para quem quer.
0: Ora, nem mais. E então, para quem vai, a letra é L.
1: Vou dizer que ao Mar, e um grande beijinho, se eles tiverem ouvido, para a Dona Celina, para o Ademar e família, tinha Sérgio, Ana Maria, tio Daniela, e Maria do Carmo, e todos os imigrantes, e acho que é trabalho também, um beijinho para todos. E para você, um bom fim de semana, e uma boa noite, tudo bom, está bom?
0: Obrigada, Lucília, um bom fim de semana.
1: Igualmente, beijinho.
0: Beijinho, boa tarde. Luz Casal, entre meus recordos.

0: Mais um ouvinte, boa tarde.
1: Estou muito lá. Boa tarde, menina.
0: Boa tarde, Manuel Silva. Para quem vai, a letra M.
1: Para o meu amigo Nuno Mendes, o senhor José, a Palmira e a dona Cândida e o senhor Américo. Hoje estou um bocado travado a língua.
0: Tá.
1: Fui dar um tosserrote esta tarde.
0: Ah, pronto, ainda bem.
1: E parabéns para a menina. Parabéns.
0: Ah, parabéns e felicidades. Ah, bem, está certo.
1: Está bonito.
0: Está muito bonito. Um bom fim de semana.
1: Bom programa para a menina, assim aqui, e bom fim de semana.
0: Obrigada, Manuel Silva, boa noite.
1: Tchau,
0: boa noite. Obrigada. Mirrei Mathieu, Mil Colombo.

0: E mais um ouvinte, boa tarde.
1: Boa tarde, Helena.
0: Boa tarde, Dona Zulmira, para quem vai a letra Z.
1: Vai para a minha irmã e marido, vai para a Ana Maria e tia Daniel, o senhor Henrique e sua esposa, a senhora Fátima e seu marido, e a senhora Lucília de Braga. E para você aí um grande beijinho, uma boa noite, um bom fim de semana e até à próxima, se Deus quiser.
0: Obrigada, um bom fim de semana, uma boa noite.
1: Boa noite, Helena, obrigada.
0: Obrigada. Zé Amaro, com Vida Real.

0: Zé Mário Imarante, Vida Real, mais um ouvinte, boa tarde.
1: Boa tarde, Ana Helena, tudo bem?
0: Tudo bem, muito obrigada. E Dona Júlia, também?
1: Também, também. Para hoje está muito bem.
0: Graças a Deus, que assim continue.
1: É verdade, Ana Helena.
0: E para quem vai a letra I?
1: A letra I vai para a minha rica, para o Sr. Brito, para a Ana Maria Cineira, para a Dona da Cânia, para a Fazia Mãe, para o Sr. Henrique e para a Terezinha.
0: Até a próxima, se Deus quiser, um bom fim de semana. Obrigada, boa tarde.
1: Boa tarde,
0: obrigada. Inesita Barroso com Marvada Pinga.

0: soldado. Ai, muito obrigado.
1: E mais um ouvinte, boa tarde.
2: Boa tarde, Nina Helena.
1: Boa tarde, Maria do Carmo. Para quem vai a letra G?
2: É para o Sr. Henrique da Loja, esposa Conceição, Lucília de Braga, Jorge Garcia, para o Sr. Mário, para o Sr. José Gomes e Beatriz e para o Almeida, marido Avílio. Um grande beijoca para essa gente toda e familiar. Um grande beijoca para todo o auditório, para todos os imigrantes, para quem estiver de parabéns. Uma beijoca de parabéns para todos os meus familiares. Uma beijoca para vocês todos.
1: Muito obrigada e um bom fim de semana.
2: Igualmente, até segunda-feira. Tchau, beijinho.
1: Beijinho, boa tarde. Gorete da Rosa, eu sou o Domingo.

0: embora.
1: Pois não, parece que gosta muito de nós.
0: Ainda tem que a gente andar às achas para fazer a fogueira?
1: Tem que ser, tem que ser. Há que aproveitar.
0: De dia está mais ou menos, mas de manhã e à noite é que vai mais frio.
1: Pois, e com este vento ainda pior.
0: Não está nada bom para a agricultura.
1: Não está, não. Há que ter paciência.
0: Quem manda pode, não é?
1: É verdade. E então, para quem vai a letra R?
0: Vai ser para dedicar, como é de sempre, para você, para toda a equipe da Rádio de Aldeves e famílias. E vai para o meu grande amigo, o Sr. Manel Silva, também que falou um bocado, também um grande abraço. E para o Sr. Mário de Simfãs de Douro, também um grande abraço. E para todos os estimados senhores ouvintes, muito obrigado. E boa viagem e bom fim de semana, Dona Helena. Estimei falar consigo.
1: Muito obrigada, Sr. Américo. Igualmente, um bom fim de semana.
0: Igualmente, é sempre um gosto falar com você.
1: Obrigada, igualmente. Boa noite.
0: Sim. Boa noite, saudinho.
1: Obrigada, igualmente. E ficamos então por aqui quanto ao nosso abecedário da música. Segunda-feira estou de regresso, se Deus quiser, às 20. Uma boa noite para si, um bom fim de semana. Fechamos então com a letra R, o Rancho Folclórico de Sampaio, com o Tinto

0: E vamos ao último ouvinte. Olá, boa tarde.
1: Boa tarde, Dona Helena Sampaio, estimados senhores ouvintes.
0: Muito boa tarde, Sr. Américo. Tudo bem aí por lá, Ermida?
1: Graças a Deus está tudo bem. O que é o frio? Eu não quis ir.

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2: Valdevez, boa noite. Já a seguir vem aí mais uma emissão do Valdevez 80s. Comigo até às 23, Jorge Quintas. Boa noite.
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3: 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Tudo bem por aí? Esta é a emissão dos anos 80 da Rádio Valdevez com mais um Valdevez 80s.
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3: 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Bom, e nesse fim de semana eu sou Jorge Quintas e vou consigo até às 23.
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3: Cá estamos nós, na Valdevez, com a prodigiosa década de 80 e mais um Valdevez 80s. Eu sou o Jorge Quintas e é um prazer enorme estar aqui na sua companhia, no Estúdio 1 da Mais Ouvida do Alto Minho. Noite de sexta-feira, 15 de maio de 2026. Boa noite, um abraço para si e boa viagem se vai na estrada da Waterboys. Boa noite, abre.

0: Valdevez, boa noite. Grandes músicas com o Valdevez 80s e comigo Jorge Quintas até às 23 nesta emissão de sexta-feira, 15 de maio de 2026. Já a seguir vem aí Bryan Adams e Summer of 69.
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0: Emissão online em todo o mundo em radiovaldevez.pt. Este é o meu cantor preferido, assim.

Summer of 69, Valdez e no Valdez 80, esse é o meu cantor preferido de sempre. Brian Adams, Mr. Brian Adams, Mr. B.A., às 9h12 que são agora. Boa noite, boa viagem para si, se vai na estrada, bom jantar, se for ainda esse o seu caso. Eu sou Jorge Quintas e estou a dar de grandes músicas da prodigiosa e fantástica louca década de 80 na Valdez. Há 15 anos que é assim, por isso é uma maravilha, é um espetáculo. É um prazer enorme estar aqui, boa noite. E estes são os Ahá e um clássico, claro. Quem não conhecer esta música não conhece os anos 80. Chama-se Take On Me e é fabulosa. Boa noite, um abraço.

0: Ahá, It's a Economy com as grandes músicas do Valdevez 80. 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
0: Na Rádio Valdevez chegam as grandes músicas dos loucos anos 80. Era o Jamazotti, Piu Bella Cosa, na Valdevez e no Valdevez 80. 21 horas e 17 minutos, boa noite. Um abraço sinano para si. Bom trabalho, se for esse o seu caso, tal e qual quanto eu. Estou aqui a trabalhar no Estúdio 1. E bom jantar. Boa noite.

espetacular, era Ramazzotti e o Bela Arcosa no Valdevez 80. Esta é Valdevez, a sua rádio, noite de sexta-feira, 15 de maio de 2026. Michael Jackson, o rei da pop. Thriller é o álbum mais vendido de sempre da música mundial.

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0: Iggy Pop na Valdevez, já a seguir no grande certame das músicas dos anos 80. 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
1: Eu sou o Jorge Quintas e estou aqui consigo. Tenho que levar comigo até às 11 da noite em Portugal se quiser ouvir grandes músicas da prodigiosa década de 80.
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Wild Child e Hip Hop fantástico no Vol das 80. Está a valer o WhatsApp 96-318-5795. Na Valdez, só grandes músicas. Vou mandar um grande beijinho para a Viana do Castelo, onde a Rádio Valdez está a ser ouvida pela minha querida companheira, a minha namorada, a minha cara metade, Bia Pereira, em radiovaldez.pt. A Bia é um espetáculo, tens um espetáculo, My Love. Já sabes isso muito bem, ok? You are my number one. Diz ela assim, a Bia Pereira. Olá, meu amor, boa noite. Para ti e todos os ouvintes da Rádio Valdez, é mais um excelente programa, Valdez 80. Sempre com grandes músicas e com a tua única e espetacular companhia. Que belíssimo serão e uma boa forma de entrarmos em mais um fim de semana. Muitos beijinhos para ti, meu amor, e até já. Bom fim de semana para todos. Até já. My love, Bia Pereira, és um verdadeiro espetáculo na Valdez. Agora, grandes músicas. Duran Duran.

0: Ajude não, no Val vezes 80, esta foi direta, que nem uma flecha de cupido, para Viana do Castelo, onde a minha querida Bia Pereira, a minha companheira, a minha cara metade, está a ouvir com muita atenção, aliás, como de resto ela o faz sempre, está a ouvir em radiovaldevez.pt. És um verdadeiro espetáculo.
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0: Ora bem, maltinha, há quanto tempo vocês não ouviam isto? Em vez de voltados, Genesis, a banda de Phil Collins, Mike Rutherford e Tom Banks, no Val de Vez 80. Esta é uma grande música. Boa noite. Emissão online à distância de um clique em radiovaldevez.pt.

0: Em vez abatados dos Genesis no Valdevez 80, é uma loucura. Noite de sexta-feira, 15 de maio. Já jantou? Então, já está comigo. Porque eu também já jantei. Jantei, eram 8 e um quarto da noite. Jantei em 15 minutos, porque às 8 e meia tinha que cá estar. Por isso, é para você ver aí desse lado. É um espetáculo. É só trabalhar.
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0: Rádio Valdevez, mais música por hora, só grandes músicas no Valdevez 80. Esta é mais uma, é uma grande música que eu vou rodar aqui, do Esquece, oh yeah!

Kiss e Crazy Nights no Valdevez 80s. 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Na Valdevez, a tua rádio, seguem as grandes músicas a 16:30 das 10 da noite em Portugal. Eu sou o Jorge Quintas e esta é ainda a primeira hora de duas na Valdevez. Está a valer o WhatsApp 96-318-5795, 96-318-5795. Envie daí a sua mensagem escrita ou de voz. Eu vou colocá-la no ar em tempo útil. Que é como quem diz, claro, até às 23. Lionel Richie. Boa noite.

Ficamos a 12:30 das 10 na Valdevez. Boa noite, um abraço para si. Rádio Valdevez, mais música por hora. Esta é a Carrie, é uma grande música dos Mr. Mr. no Valdevez 80s. Oh yeah! Boa noite, venha daí comigo até às 11, noite de sexta-feira, 15 de maio, comigo e com as grandes músicas dos anos 80.

0: Mr. Mr. Kiri, no Valdevez 80, boa noite, bom início de fim de semana, boa viagem na estrada, bom trabalho, é um espetáculo, só grandes músicas. Esta é a melhor década de sempre da música mundial, digo eu. Eu sou suspeito, vale que vale a minha opinião, mas pronto, eu dou na mesma.
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0: É mesmo um espetáculo, NXS, Suicide Blondes, no Valdevez, clássico, é mesmo aqui.

se acabou. In Excess, Suicide Law, no Vale Vez 80s. Eu estava a ver se ainda dava para mais uns trocados, mas não. Vou enviar um abraço para Aveiro, para a Veneza Portuguesa, para a terra dos Moliceiros, a cidade dos Moliceiros, onde a Vale Vez está a ser ouvida, pela Elizabeth Assis, pelo Jerónimo Tavares Assis, olá Jerónimo, boa noite, e pela Rita, a menina da casa, e também o Pirolas, o cãozinho de estimação lá da casa. Um grande abraço para vocês em Aveiro, votos de um excelente fim de semana e obrigado por estarem aí com a Vale Vez, a ouvir a nossa emissão online em radiovalvez.pt, a caminho das 10, Miss Outleg, saudosa Tina Turner com The Best, no Vale Vez 80. Boa noite.

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0: Já a seguir vem aí a segunda hora do Valdez 80, não perca de vista.
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2: Esta é a tua rádio, Jorge Quintas, boa noite, bom fim de semana, boa viagem, se vai na estrada, claro, bom trabalho, e se ainda está a jantar, a cenar, como dizem os espanhóis, nossos hermanos, então, bueno cenar para você, bom jantar para si.
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1: E esta música também. Billy Idol, Dancing with Myself. Em 3, 2, 1. 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

Billy Idol Dancing With Myself, espetáculo Valdevez com 8 depois das 10. Atenção, porque estes senhores, a banda de Robert Smith e companhia, vai estar no North Music Festival na cidade da Maia, noite de domingo, 7 de junho. Vai ser um espetáculo. Os The Cure em Portugal. Friday I'm in Love, ou não fosse hoje, sexta-feira, não é? Bom trabalho, boa noite, divirta-se. E se já está de fim de semana, bom fim de semana para si, boas férias. Eu sou o Jorge Quintas e vamos até às 11 da noite em Portugal. Está a valer o WhatsApp 96-318-5795. Claro, eu estou aqui à sua espera.

0: É espetacular, os Midnight Oils, Beds Are Burning, dos Midnight Oil no Val de Vez 80. Grandes músicas para uma grande noite de sexta-feira, 15 de maio de 2026. Já a seguir vem aí os Talking Heads.
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0: Bom início de fim de semana para si, só com as grandes músicas do Val de Vez 80 e da mais ouvida do Alto Minho. Wild Wild Life, são os fantásticos Talking Heads no Val de Vez 80. Emissão online em todo o mundo à distância de um só clique, claro, em radiovaldevez.pt. Boa noite, confira.

Uau! Espetáculo de Jockey Nets. Na Rádio Valdevez e no Valdevez 80. Boa noite, Jorge Quintas consigo. Já a seguir, vem aí mais uma grande música. Há quanto tempo você não ouvia isto?

0: Ora bem, já a seguir vem aí os Bon Jovi, I'll Be There For You.
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1: Ora, cá está uma das minhas bandas preferidas. É a minha segunda banda preferida a seguir aos Estratosféricos e Inigualáveis Queen. Verdade? Não é verdade? Hã? Pois é. São os Bon Jovi, a banda de John Bon Jovi, Tico Torres, David Bryan e, antigamente, claro, o mítico guitarrista Richie Sambora. Estamos todos a torcer para que o Richie venha novamente integrar os Bon Jovi, a formação original da banda de New Jersey. I'll be there for you.

0: Rádio Valdevez, boa noite, só grandes músicas. I'll be there for you, os Bon Jovi, no Valdevez 80. Vou enviar um abraço para a estrada, onde estamos a ser ouvidos em viagem, pelo Mário Miguel Quintas. Boa noite, Mário, um grande abraço, companheiro de viagem, e um excelente fim de semana para ti. Já a seguir, Rod Stewart.
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0: Marque na tua agenda e aponta tu também aí na tua agenda, Mário, 27 de junho, Parque Tejo, Rock in Rio Lisboa 2026, é a Legends Night, a Noite das Lendas, com Sir Rod Stewart, também os Chutes e Pontapés, Cyndi Lauper, Four Non Blondes, GNR, UHF, Taxi, and so on, and so on, ou and so on, como diria o grande mítico Herman José. Rod Stewart, convidado especial para esta emissão do Valdevez 80. Mário Quintas, boa noite, um grande abraço e bom final de semana. Boa viagem na estrada. E esta é também, claro, a tua rádio.

Era Rock in Rio Lisboa 2026 na Noite das Lendas, 27 de junho, com Fornão Blondes, Cyndi Lauper, Chutes e Pontapés, and so on, and so on, and so on. 35 depois das 10 da noite, eu sou Jorge Quintas e esta é a emissão fantástica do Valdevez 80, desde o estúdio número 1 da Rádio Valdevez. Vou enviar um abraço para Fontanhas da Serra, para o Altar do Mundo, zona de Fátima, onde hoje se comemora, também em Fátima, claro, o Dia Internacional da Família. Não só em Fátima, mas all over the world, em todo o mundo. Minha família é a minha base, diz o Hélder Pereira. Inspiração e incentivo. Sem ela eu nada seria. A razão de toda a felicidade tem nome e sobrenome. Minha família é o meu alicerce, uma zona de conforto e amor. Por ela sou capaz de tudo. A família Magro e Pereira deseja a todo o staff e ouvintes da Rádio Valdevez um excelente fim de semana. Ok, Hélder, Fátima e à filhota, a Martinha, que é um espetáculo, um grande fim de semana para vocês. Viva a família, não só hoje, mas sempre. Friends will be friends no Valdevez 80s, os Queen. A inigualável banda, eu sou completamente doido pelos Queen. Freddie Mercury, Brian May, Roger Taylor e John Deacon.

0: Friends will be friends para Fontanhas da Serra Fátima, para a família Magro e Pereira. Está a ouvir a nossa emissão em radiovaldevez.pt desde o altar do mundo. Agora estamos a 20 das 11.
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0: John Cougar Mellencamp. Earth So Good, do álbum American Fool, de 1982. O meu nome é Jorge Quintas, claro. E só agora entrou em sintonia connosco, saiba que esta é a emissão dos anos 80. Geralmente não. É todas as sextas-feiras, há 15 anos esta parte. Entre as 21 e as 23, com a minha assinatura. Jorge Quintas, boa noite. Bom início de fim de semana.

0: Catherine and the Waves, Walking on the Sunshine, uma versão remix. Estamos a 3h30 das 11 na Valdez. Continua a valer o WhatsApp 963185795, 963185795. Boa noite, bom início de fim de semana. Está um tempo ainda ameno, mas os homens da meteorologia prevêem alguma chuva para este fim de semana, pelo menos aqui para a zona norte de Portugal.
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1: Oi, boa noite. Prep of Sprouts, Cars and Girls no alinhamento desta segunda hora. Uma setlist de luxo, meus amigos, que eu preparei para vocês aí desse lado. E preparei, claro, especialmente para si que está aí a ouvir.

Prefab Sprout, Cars and Girls, antena da Rádio Valdevez, boa noite, bom fim de semana, boa viagem se vai na estrada, bom trabalho, tal e qual quanto eu, estou aqui a trabalhar para si e consigo, aí desse lado, até às 11. Já para aqui vim às 8h30, entrei no ar às 9 da noite, logo após os comerciais, para 2 horas de grande luxo, anos 80 a bombar e de que maneira. Estes são os Dixies Midnight Runners e este incrível clássico chama-se

Camarão Index, Midnight Runners no Valdevez 80, praticamente, eu digo praticamente porque ainda não fechamos, mas vou fechar, vamos fechar com You Keep Me Hanging On. Quem é que vai cantar? É Kim Wilde no Valdevez 80. É ela que fecha esta emissão de hoje, sexta-feira, 15 de maio de 2026. Eu volto na próxima sexta-feira, à mesma hora, na mesma rádio, a Valdevez. E volto amanhã também, às 9 da manhã, em mais um Manhãs de Fim de Semana. Contexto diferente, completamente. Das 9 à 1 da tarde, só grandes músicas. Rock on, people. Oh yeah!

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3: Olá, sou Helena Sampaio. Este é mais um bloco informativo na Rádio Valdevez. CLDS 5G promoveu conversas com Chá e Saber. A Biblioteca Municipal de Arcos de Valdevez acolheu a rúbrica Conversas com Chá e Saber através da realização de 3 sessões dedicadas aos temas Aprender a Meditar, Leitura e Partilha de Poesias e Sabedoria das Plantas, especialmente pensadas para o público de 60 anos ou mais. Na sessão Aprender a Meditar, os participantes tiveram a oportunidade de explorar formas simples e práticas de introduzir a meditação no quotidiano, promovendo o bem-estar, a calma, o foco e uma melhor qualidade de vida. Já a iniciativa Leitura e Partilha de Poesias proporcionou um espaço acolhedor de convívio e expressão, onde foram lidos e partilhados poemas capazes de despertar memórias, emoções e criatividade, celebrando a riqueza da palavra poética e partilha de experiências. Por sua vez, a sabedoria das plantas, os participantes aprofundaram conhecimentos sobre usos tradicionais de plantas, a sua importância para o bem-estar e a ligação da natureza ao dia-a-dia. A sessão permitiu ainda a troca de saberes, experiências e curiosidades sobre o mundo vegetal num ambiente tranquilo de aprendizagem, partilha e boa disposição, acompanhado de chá. As sessões foram dinamizadas pela facilitadora de desenvolvimento pessoal, Sónia Mussa Souza. Inseriram-se na aposta do município na promoção do envelhecimento ativo, do convívio e da aprendizagem ao longo da vida, através de iniciativas que valorizam o bem-estar, a cultura, a partilha de conhecimento. O projeto CLDS 5G resulta de uma candidatura apresentada pelo município no âmbito do Aviso Pessoas 2024-12, Contratos Locais de Desenvolvimento Social do Programa Pessoas 2030, inserido na Estratégia Portugal 2030, sendo financiado por fundos estruturais, conformidade com a legislação nacional e europeia aplicável, designadamente pelo Fundo Social Europeu.
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3: Dias 16 e 17 de maio, Soajo Festival do Pastor. Por motivos da realização do Festival do Pastor a decorrer no fim de semana gastronómico de Arcos de Valdevez, edição 2026, haverá corte de trânsito no acesso ao Largo do Eiró, exceto a moradores, nos dias 16 de maio, sábado, das 14 até à meia-noite, e dia 17 de maio, domingo, das 9 às 15h30. Com consciência do incómodo que esta situação possa causar, o município apela à sua melhor compreensão. Já que falamos no Festival do Pastor, chega a Soajo o Festival do Pastor, integrado no fim de semana gastronómico da Cachena, do município de Arcos de Valdevez. O Festival do Pastor é um evento de que reaviva a tradição vezeira e a gastronomia da carne cachena, uma marca de identidade integrante da Serra do Soajo. No sábado, dia 16, da parte da manhã, vai realizar-se o trilho pedestre a acompanhar o gado a subir a Serra do Soajo, com almoço na branda de cova, e da parte de tarde, para além da típica gastronomia dos restaurantes do Soajo, o Largo do Eiró vai ter espaço de restauração aberto para provar as especialidades à volta da carne caxena, um show cooking raízes da nossa terra, e à noite haverá companhia algazarra para animar pela noite dentro. Domingo, dia 17, amanhã vai ser preenchida com uma mostra de animais de raças autóctones da região do Minho, um paddy paper para descobrir Soajo, seguido de workshop sobre queijo artesanal. O espaço restauração abre ao meio-dia com as especialidades à volta da carne caxena, acompanhados pela musicalidade dos ramperos e o encontro de concertinas, este fim de semana em Soajo.
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3: A União de Freguesias de Arcos de Valdevez, Salvador, Vila Fonche e Parada, através da sua Comissão Património, Cultura e Turismo, convida toda a população a participar na criação dos tradicionais tapetes de rua, uma expressão de fé e tradição que reflete a identidade, a dedicação e o espírito de união à terra. Todos aqueles que tenham disponibilidade para colaborar serão bem-vindos amanhã, sábado 16 de maio, a partir das 14 horas, na Rua do São João da Valeta. Seja com flores, materiais ou simplesmente com a presença e vontade de ajudar, toda a contribuição é importante para dar vida a esta bonita tradição. Os tapetes de rua integram as festividades em honra de Nossa Senhora do Castelo. No domingo, dia 17 de maio, realiza-se a celebração às 7 da manhã na Igreja Matriz, seguindo-se às 8 horas a saída dos peregrinos em direção à Capela de Nossa Senhora do Castelo, no Monte do Castelo. Mais do que embelezar as ruas, este é um momento especial de convívio, partilha e união entre gerações, mantendo viva uma tradição que atravessa o tempo e continua a ser passada de mãos em mãos e de coração em coração. A ajuda é muito importante, por isso a União de Freguesias de Arcos de Valdevez, Salvador, Vila Fonche e Parada conta com a sua ajuda. Referir também que a celebração de Nossa Senhora do Castelo no domingo, no Monte do Castelo, será transmitida através da Rádio Valdevez.
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3: Primeiro encontro de Cantar Já o Desafio, Desgarrada da Ternura, sábado dia 30 de maio às 21h30, no Salão Paroquial de Guilhadezes, em Arcos de Valdevez. É um evento solidário com entrada gratuita para crianças até aos 12 anos, os adultos 5 abraços, com oferta de uma bebida para os sócios, e todo o valor angariado reverte a favor da Associação Abraço de Ternura. São vários os cantadores ao desafio, e não só, entre eles Daniel Souza, Manuel Silva, Adília de Arouca, Loureiro de Barcelos, o Soalheira, a Maria Celeste, Carminha dos Arcos e muitos, muitos outros. Portanto, é uma desgarrada de ternura, uma desgarrada solidária. Apareça então ao primeiro encontro de Cantares ao Desafio, sábado 30 de maio, 21h30, no Salão Paroquial de Guilhadezes. Ajude a Associação Abraço de Ternura.
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3: Próximo domingo, 17 horas, no Estádio Municipal da Coutada, realiza-se o jogo da Supertaça da Associação de Futebol de Viana do Castelo, jogo entre o Atlético dos Arcos e a Associação Desportiva de Ponte da Barca, às 17 horas, no próximo domingo, na Coutada, com relato de José Manuel Souza, aqui para a Rádio Valdevez.
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3: Fica por aqui este bloco informativo na Rádio Valdevez. Estou de regresso para outros blocos de informação com a mais ouvida do Alto Minho.
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6: Olá, boa noite. Sejam bem-vindos a mais um programa radioativo do Coletivo 56 na Rádio Valdevez, a rádio mais ouvida do Alto Minho. Eu sou o M56 e antes de apresentar o artista de hoje, relembro que amanhã temos a nossa Ubuntu na Zona Industrial de Tabassoa, no pavilhão da Carpintaria Capi Arcos, das 3 da tarde à meia-noite, onde vamos ter música ao vivo, performance, boa vibe e, por favor, traz a tua planta para nos ajudar a personalizar o espaço. Para mais informações sobre este evento, visitem a nossa página no Instagram coletivo.56. E para ouvirem as emissões anteriores e os artistas que já participaram, visitem o nosso SoundCloud Coletivo 56. E agora sim, apresentamos o artista de hoje, que é Val, que encontra na música espaço para parar. Mais do que ouvir o ponto, está no que se sente. Procurem esse momento em que a música deixa de ser só música e toca em algo mais profundo. O seu som reflete essa mesma lógica, entre fases mais leves e momentos mais densos entre clareza e confusão. Tal como na vida, nem tudo precisa ser resolvido, há valor no processo, na mudança, no que se transforma com o tempo. Cada set é um convite a abrandar e a entrar nesse espaço, não para fugir, mas para estar presente no que surge. Integra o Nexo, um coletivo que parte da música eletrónica e rádio pirata e da ideia que se fôssemos imortais nunca teríamos precisado inventar nada. E agora, deixamos-vos na companhia de...

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5: Estamos de volta com a segunda e última parte do programa radioativo do Coletivo 56 na Rádio Valdevez. Eu sou o Euro 56 e estamos na companhia de Ricardo Paulo. Mas antes de vos deixar na viagem, relembro que amanhã temos a nossa